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dia de segunda-feira, 5 horas e 34 minutos.

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0: 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Olá, bom dia. Hoje é segunda-feira. Está na hora para rezar o terço transmitido mais uma vez do Santuário de Nossa Senhora da Saúde da Serra.
1: Em nome do Pai, do Filho e do Espírito Santo, caríssimos irmãos, vamos iniciar a recitação do nosso terço.

0: mistérios gloriosos. Primeiro mistério, a ressurreição de Jesus. O anjo disse às mulheres: por que buscais entre os mortos aquele que está vivo? Não está aqui, ressuscitou. Lembrai-vos do que ele vos disse, estando na Galileia. E voltando do sepulcro, as mulheres anunciaram estas coisas aos 11 e a todos demais. Beçamos a Nossa Senhora, causa da nossa alegria, a graça e a força necessária para sairmos do triste túmulo do pecado, do erro e do vício e ressuscitarmos para uma vida nova, pura e alegre na graça de Deus. Pai nosso que estais nos céus, santificado seja o vosso nome, venha a nós o vosso reino, seja feita a vossa vontade, assim na terra como no céu.
1: O nosso cada dia nos dai hoje, perdoai as nossas ofensas, assim como nós perdoamos a quem nos tem ofendido, e não nos deixeis cair em tentação, mas livrai-nos do mal.
0: Ave Maria, cheia de graça, o Senhor é convosco. Bendita sois vós entre as mulheres, bendito é o fruto do vosso ventre, Jesus.
1: Santa Maria, Mãe de Deus, rogai por nós, pecadores, agora e na hora da nossa morte.
0: Ave Maria, cheia de graça, o Senhor é convosco. Bendita sois vós entre as mulheres, e bendito é o fruto do vosso ventre, Jesus.
1: Santa Maria, Mãe de Deus, rogai por nós, pecadores, agora e na hora da nossa morte. Amém.
0: Ave Maria, cheia de graça, o Senhor é convosco. Bendita sois vós entre as mulheres, bendito é o fruto do vosso ventre, Jesus.
1: Santa Maria, Mãe de Deus, rogai por nós, pecadores, agora e na hora da nossa morte. Amém.
0: Ave Maria, cheia de graça, o Senhor é convosco. Bendita sois vós entre as mulheres, bendito é o fruto do vosso ventre, Jesus.
1: Santa Maria, Mãe de Deus, rogai por nós, pecadores, agora e na hora da nossa morte. Amém.
0: Ave Maria, cheia de graça, o Senhor é convosco. Bendita sois vós entre as mulheres, e bendito é o fruto do vosso ventre, Jesus.
1: Santa Maria, Mãe de Deus, rogai por nós, pecadores, agora e na hora da nossa morte.
0: Ave Maria, cheia de graça, o Senhor é convosco. Bendita sois vós entre as mulheres, e bendito é o fruto do vosso ventre, Jesus.
1: Santa Maria, Mãe de Deus, rogai por nós, pecadores, agora e na hora da nossa morte.
0: Ave Maria, cheia de graça, o Senhor é convosco. Bendita sois vós entre as mulheres, e bendito é o fruto do vosso ventre, Jesus.
1: Santa Maria, Mãe de Deus, rogai por nós, pecadores, agora e na hora da nossa morte. Amém.
0: Ave Maria, cheia de graça, o Senhor é convosco. Bendita sois vós entre as mulheres, e bendito é o fruto do vosso ventre, Jesus.
1: Santa Maria, Mãe de Deus, rogai por nós, pecadores, agora e na hora da nossa morte. Amém.
0: Ave Maria, cheia de graça, o Senhor é convosco. Bendita sois vós entre as mulheres, e bendito é o fruto do vosso ventre, Jesus.
1: Santa Maria, Mãe de Deus, rogai por nós, pecadores, agora e na hora da nossa morte.
0: Ave Maria, cheia de graça, o Senhor é convosco. Bendita sois vós entre as mulheres, e bendito é o fruto do vosso ventre, Jesus.
1: Santa Maria, Mãe de Deus, rogai por nós, pecadores, agora e na hora da nossa morte.

0: Senhora da Saúde, rogai por nós. Segundo o mistério, a ascensão de Jesus ao céu. Ide e ensinai a todas as nações, batizando-as em nome do Pai, do Filho e do Espírito Santo. Ensinai-as a cumprir tudo o que vos ordenei. Eu estarei sempre convosco até ao fim dos tempos. Peçamos à Virgem Maria, Rainha dos Apóstolos, por aqueles que se dedicam a anunciar a fé aos povos da terra inteira e para que nunca faltem à Igreja homens e mulheres com coragem de o fazer. Pai nosso,
1: santificado seja o vosso nome, venha a nós o vosso reino, seja feita a vossa vontade, assim na terra como no céu.
0: O pão nosso de cada dia nos dai hoje, perdoai-nos as nossas ofensas, assim como nós perdoamos a quem nos tem ofendido, e não nos deixeis cair em tentação, mas livrai-nos do mal.
1: Ave Maria, cheia de graça, o Senhor é convosco. Bendita sois vós entre as mulheres, bendito é o fruto do vosso ventre, Jesus.
0: Santa Maria, Mãe de Deus, rogai por nós, pecadores, agora e na hora da nossa morte. Amém.
1: Ave Maria, cheia de graça, o Senhor é convosco. Bendita sois vós entre as mulheres, e bendito é o fruto do vosso ventre, Jesus.
0: Santa Maria, Mãe de Deus, rogai por nós, pecadores, agora e na hora da nossa morte. Amém.
1: Ave Maria, cheia de graça, o Senhor é convosco. Bendita sois vós entre as mulheres, e bendito é o fruto do vosso ventre, Jesus.
0: Santa Maria, Mãe de Deus, rogai por nós, pecadores, agora e na hora da nossa morte. Amém.
1: Ave Maria, cheia de graça, o Senhor é convosco. Bendita sois vós entre as mulheres, e bendito é o fruto do vosso ventre, Jesus.
0: Santa Maria, Mãe de Deus, rogai por nós, pecadores, agora e na hora da nossa morte. Amém.
1: Ave Maria, cheia de graça, o Senhor é convosco. Bendita sois vós entre as mulheres, e bendito é o fruto do vosso ventre, Jesus.
0: Santa Maria, Mãe de Deus, rogai por nós, pecadores, agora e na hora da nossa morte. Amém.
1: Ave Maria, cheia de graça, o Senhor é convosco. Bendita sois vós entre as mulheres, e bendito é o fruto do vosso ventre, Jesus.
0: Santa Maria, Mãe de Deus, rogai por nós, pecadores, agora e na hora da nossa morte. Amém.
1: Ave Maria, cheia de graça, o Senhor é convosco. Bendita sois vós entre as mulheres, e bendito é o fruto do vosso ventre, Jesus.
0: Santa Maria, Mãe de Deus, rogai por nós, pecadores, agora e na hora da nossa morte. Amém.
1: Ave Maria, cheia de graça, o Senhor é convosco. Bendita sois vós entre as mulheres, e bendito é o fruto do vosso ventre, Jesus.
0: Santa Maria, Mãe de Deus, rogai por nós, pecadores, agora e na hora da nossa morte. Amém.
1: Ave Maria, cheia de graça, o Senhor é convosco. Bendita sois vós entre as mulheres, bendito é o fruto do vosso ventre, Jesus.
0: Santa Maria, Mãe de Deus, rogai por nós, pecadores, agora e na hora da nossa morte. Amém.
1: Ave Maria, cheia de graça, o Senhor é convosco. Bendita sois vós entre as mulheres, e bendito é o fruto do vosso ventre, Jesus.
0: Santa Maria, Mãe de Deus, rogai por nós, pecadores, agora e na hora da nossa morte. Amém.

0: Senhora da Saúde,
1: rogai por nós.
0: Terceiro mistério, a descida do Espírito Santo sobre Nossa Senhora e os Apóstolos. Veio do céu o ruído, como se soprasse um vento forte que encheu toda a casa onde estavam sentados. Apareceram então uma espécie de línguas de fogo que se repartiram e pousaram sobre cada um deles. Ficaram todos cheios do Espírito Santo. Peçamos a Nossa Senhora, Esposa do Espírito Santo, que a Igreja seja sempre fiel à missão que lhes foi confiada por Jesus e anuncie a todos os povos que há um só Senhor, uma só fé e um só batismo para a remissão dos pecados. Pai nosso que estais nos céus, santificado seja o vosso nome, venha a nós o vosso reino, seja feita a vossa vontade, assim na terra como no céu.
2: O pão nosso que cada dia nos dais, perdoai as nossas ofensas, assim como nós perdoamos a quem nos tem ofendido, e não nos deixeis cair em tentação, mas livrai-nos do mal.
0: Ave Maria, cheia de graça, o Senhor é convosco, bendita sois vós entre as mulheres, e bendito é o fruto do vosso ventre, Jesus.
2: Santa Maria, Mãe de Deus, rogai por nós, pecadores, agora e na hora da nossa morte. Amém.
0: Ave Maria, cheia de graça, o Senhor é convosco. Bendita sois vós entre as mulheres, e bendito é o fruto do vosso ventre, Jesus.
2: Santa Maria, Mãe de Deus, rogai por nós, pecadores, agora e na hora da nossa morte. Amém.
0: Ave Maria, cheia de graça, o Senhor é convosco. Bendita sois vós entre as mulheres, e bendito é o fruto do vosso ventre, Jesus.
2: Santa Maria, Mãe de Deus, rogai por nós, pecadores, agora e na hora da nossa morte. Amém.
0: Ave Maria, cheia de graça, o Senhor é convosco. Bendita sois vós entre as mulheres, e bendito é o fruto do vosso ventre, Jesus.
2: Santa Maria, Mãe de Deus, rogai por nós, pecadores, agora e na hora da nossa morte. Amém.
0: Ave Maria, cheia de graça, o Senhor é convosco. Bendita sois vós entre as mulheres, e bendito é o fruto do vosso ventre, Jesus.
2: Santa Maria, Mãe de Deus, rogai por nós, pecadores, agora e na hora da nossa morte. Amém.
0: Ave Maria, cheia de graça, o Senhor é convosco. Bendita sois vós entre as mulheres, e bendito é o fruto do vosso ventre, Jesus.
2: Santa Maria, Mãe de Deus, rogai por nós, pecadores, agora e na hora da nossa morte.
0: Ave Maria, cheia de graça, o Senhor é convosco. Bendita sois vós entre as mulheres, e bendito é o fruto do vosso ventre, Jesus.
2: Santa Maria, Mãe de Deus, rogai por nós, pecadores, agora e na hora da nossa morte. Amém.
0: Ave Maria, cheia de graça, o Senhor é convosco. Bendita sois vós entre as mulheres, e bendito é o fruto do vosso ventre, Jesus.
2: Santa Maria, Mãe de Deus, rogai por nós, pecadores, agora e na hora da nossa morte. Amém.
0: Ave Maria, cheia de graça, o Senhor é convosco. Bendita sois vós entre as mulheres, e bendito é o fruto do vosso ventre, Jesus.
2: Santa Maria, Mãe de Deus, rogai por nós, pecadores, agora e na hora da nossa morte. Amém.
0: Ave Maria, cheia de graça, o Senhor é convosco. Bendita sois vós entre as mulheres, e bendito é o fruto do vosso ventre, Jesus.
2: Santa Maria, Mãe de Deus, rogai por nós, pecadores, agora e na hora da nossa morte.

0: Quarto mistério, a assunção de Nossa Senhora ao céu. Pelos seus privilégios, a Virgem Santíssima foi preservada da corrupção do sepulcro. Assim, a Imaculada Mãe de Deus, sempre Virgem Maria, tendo terminado o curso da sua vida terrena, foi elevada em corpo e alma à glória celestial. Peçamos à Santíssima Virgem, porta do céu, pelos seus filhos que se encontram em maior perigo de condenação, para que pela intercessão desta Mãe de Misericórdia alcancem o perdão das suas culpas e mereçam também entrar na glória de Deus. Pai nosso,
1: em céus, santificado seja o vosso nome, venha a nós o vosso reino, seja feita a vossa vontade, assim na terra como no céu.
0: O pão nosso de cada dia nos dai hoje, perdoai-nos as nossas ofensas, assim como nós perdoamos a quem nos tem ofendido, e não nos deixeis cair em tentação, mas livrai-nos do mal.

0: rogai por nós, pecadores, agora e na hora da nossa morte. Amém.
1: Ave Maria, cheia de graça, o Senhor é convosco. Bendita sois vós entre as mulheres, e bendito é o fruto do vosso ventre.
0: Santa Maria, Mãe de Deus, rogai por nós, pecadores, agora e na hora da nossa morte. Amém.
1: Ave Maria, cheia de graça, o Senhor é convosco. Bendita sois vós entre as mulheres, bendito é o fruto do vosso ventre.
0: Santa Maria, Mãe de Deus, rogai por nós, pecadores, agora e na hora da nossa morte. Amém.
1: Ave Maria, cheia de graça, o Senhor é convosco. Bendita sois vós entre as mulheres, bendito é o fruto do vosso ventre.
0: Santa Maria, Mãe de Deus, rogai por nós, pecadores, agora e na hora da nossa morte. Amém.
1: Ave Maria, cheia de graça, o Senhor é convosco. Bendita sois vós entre as mulheres, bendito é o fruto do vosso ventre.
0: Santa Maria, Mãe de Deus, rogai por nós, pecadores, agora e na hora da nossa morte. Amém.
1: Ave Maria, cheia de graça, o Senhor é convosco. Bendita sois vós entre as mulheres, e bendito é o fruto do vosso ventre.
0: Santa Maria, Mãe de Deus, rogai por nós, pecadores, agora e na hora da nossa morte. Amém.
1: Ave Maria, cheia de graça, o Senhor é convosco. Bendita sois vós entre as mulheres, e bendito é o fruto do vosso ventre.
0: Santa Maria, Mãe de Deus, rogai por nós, pecadores, agora e na hora da nossa morte. Amém.
1: Ave Maria, cheia de graça, o Senhor é convosco. Bendita sois vós entre as mulheres, e bendito é o fruto do vosso ventre.
0: Santa Maria, Mãe de Deus, rogai por nós, pecadores, agora e na hora da nossa morte. Amém.
1: Ave Maria, cheia de graça, o Senhor é convosco. Bendita sois vós entre as mulheres, e bendito é o fruto do vosso ventre.
0: Santa Maria, Mãe de Deus, rogai por nós, pecadores, agora e na hora da nossa morte. Amém.
1: Ave Maria, cheia de graça, o Senhor é convosco. Bendita sois vós entre as mulheres, e bendito é o fruto do vosso ventre.
0: Santa Maria, Mãe de Deus, rogai por nós, pecadores, agora e na hora da nossa morte. Amém.

0: saúde.
1: Rogai por nós.
0: Quinto mistério, a coroação de Maria como Rainha do Céu e da Terra. Apareceu um grande sinal no céu. Uma mulher vestida de sol, tendo uma lua debaixo dos seus pés e na cabeça uma coroa de 12 estrelas. Passamos a Nossa Senhora da Saúde, que reina sobre todo o género humano. Abrir os caminhos da fé a quantos ainda não conhecem o seu divino Filho. Pai nosso que estais nos céus, santificado seja o vosso nome, venha a nós o vosso reino, seja feita a vossa vontade, assim na terra como no céu.
2: O nosso cada dia nos dai hoje, perdoai as nossas ofensas, assim como nós perdoamos a quem nos tem ofendido, e não nos deixeis cair em tentação, mas livrai-nos do mal.
0: Ave Maria, cheia de graça, o Senhor é convosco. Bendita sois vós entre as mulheres, bendito é o fruto do vosso ventre, Jesus.
2: Santa Maria, Mãe de Deus, rogai por nós, pecadores, agora e na hora da nossa morte. Amém.
0: Ave Maria, cheia de graça, o Senhor é convosco. Bendita sois vós entre as mulheres, e bendito é o fruto do vosso ventre, Jesus.
2: Santa Maria, Mãe de Deus, rogai por nós, pecadores, agora e na hora da nossa morte. Amém.
0: Ave Maria, cheia de graça, o Senhor é convosco. Bendita sois vós entre as mulheres, bendito é o fruto do vosso ventre, Jesus.
2: Santa Maria, Mãe de Deus, rogai por nós, pecadores, agora e na hora da nossa morte. Amém.
0: Ave Maria, cheia de graça, o Senhor é convosco. Bendita sois vós entre as mulheres, bendito é o fruto do vosso ventre, Jesus.
2: Santa Maria, Mãe de Deus, rogai por nós, pecadores, agora e na hora da nossa morte. Amém.
0: Ave Maria, cheia de graça, o Senhor é convosco. Bendita sois vós entre as mulheres, bendito é o fruto do vosso ventre, Jesus.
2: Santa Maria, Mãe de Deus, rogai por nós, pecadores, agora e na hora da nossa morte.
0: Ave Maria, cheia de graça, o Senhor é convosco. Bendita sois vós entre as mulheres, e bendito é o fruto do vosso ventre, Jesus.
2: Santa Maria, Mãe de Deus, rogai por nós, pecadores, agora e na hora da nossa morte.
0: Ave Maria, cheia de graça, o Senhor é convosco. Bendita sois vós entre as mulheres, e bendito é o fruto do vosso ventre, Jesus.
2: Santa Maria, Mãe de Deus, rogai por nós, pecadores, agora e na hora da nossa morte.
0: Ave Maria, cheia de graça, o Senhor é convosco. Bendita sois vós entre as mulheres, e bendito é o fruto do vosso ventre, Jesus.
2: Santa Maria, Mãe de Deus, rogai por nós, pecadores, agora e na hora da nossa morte. Amém.
0: Ave Maria, cheia de graça, o Senhor é convosco. Bendita sois vós entre as mulheres, e bendito é o fruto do vosso ventre, Jesus.
2: Santa Maria, Mãe de Deus, rogai por nós, pecadores, agora e na hora da nossa morte. Amém.
0: Ave Maria, cheia de graça, o Senhor é convosco. Bendita sois vós entre as mulheres, e bendito é o fruto do vosso ventre, Jesus.
2: Santa Maria, Mãe

0: três últimas Ave Marias à pureza da Nossa Senhora, pelas intenções de Santo Padre, cada um para suas em particular, Rainha da Paz. Ave Maria, cheia de graça, o Senhor é convosco, bendita sois vós entre as mulheres, bendito é o fruto do vosso ventre, Jesus.
1: Santa Maria, Mãe de Deus, rogai por nós, pecadores, agora e na hora da nossa morte. Amém.
0: Rainha dos pecadores,
1: rogai por nós.
0: Ave Maria, cheia de graça, o Senhor é convosco, bendita sois vós entre as mulheres, bendito é o fruto do vosso ventre, Jesus.
1: Santa Maria, Mãe de Deus, rogai por nós, pecadores, agora e na hora da nossa morte. Amém.
0: Consoladora dos aflitos,
1: rogai por nós.
0: Ave Maria, cheia de graça, o Senhor é convosco, bendita sois vós entre as mulheres, bendito é o fruto do vosso ventre, Jesus.
1: Santa Maria, Mãe de Deus, rogai por nós, pecadores, agora e na hora da nossa morte. Amém.
0: Salve, Rainha,
1: Mãe de misericórdia, vida, doçura e esperança nossa, salve. A vós, chegados, desvendados, filhos de Eva, a vós, suspirando, gemendo e chorando neste vale de lágrimas, eu, pois, advogado é nosso, esses vossos olhos misericordiosos a nós volvei, e depois destes teres mostrai-nos, bendito fruto do vosso ventre, ó clemente, ó piedoso, ó doce sempre Virgem Maria, rogai por nós, Santa Mãe de Deus, para que sejamos dignos das promessas de Cristo. Amém.
0: Oremos, concedei, Senhor, a nós, vossos servos, a saúde da alma e do corpo, e por intercessão da gloriosa sempre Virgem Maria, Senhora da Saúde, livrai-nos das tristezas do mundo presente e dai-nos as alegrias do céu, por nosso Senhor Jesus Cristo, vosso Filho, que é Deus convosco na unidade do Espírito Santo.
1: Amém.
0: Louvado seja nosso Senhor Jesus Cristo.
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0: 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São 7 horas da manhã. 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
1: Olá, agora é para recordarmos reportagens de Adelino Pinho, 40 anos de rádio.
2: Não há respeito por ninguém, esta canalhada nova. Não tem respeito nem pelos velhos, nem pelos novos, nem por ninguém, sabe? Então é uma... Olha, é uma república.
3: E fala às vezes até dos próprios filhos com os pais.
2: Ora, nem mais. Os próprios filhos com os pais. Nem esses guardam respeito, sabe? E agora, os filhos têm os pais que são velhos, põem-nos no lugar da terceira idade e deixam-nos lá estar, sabe? Nem mesmo não chegar a aturar, põem-nos lá.
3: Sabe? Conhece alguns, mas acha que isso que é um pensamento negativo. Os filhos deviam de acompanhar os pais sempre que eles quisessem estar nas suas casas onde viveram. Não sempre, é isso?
2: Era como era antes, agora não, nunca quer estar a aturar e precisar de lá para a casa da terceira idade.
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0: Olá, bom dia. Boa viagem para si que nos acompanha. 7:19. Tenham uma boa segunda-feira na nossa. Ora, vamos ouvir Nelson Costa.

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Bom dia, e agora para continuar com a boa música, vamos ouvir Arouca em Festa.

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Bom dia, mais uma vez consigo está a companhia do Adelino Pinho até às 9, 7 horas e 41. Tenham uma boa segunda-feira na nossa companhia.

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1: Olá, agora é para recordarmos reportagens de Adelino Pinho, 40 anos de rádio.
2: O carro de noite andava com um carronete, uma luz e depois se faltasse o carronete.
3: Algumas vezes assim isso aconteceu. Algumas das vezes que me lembro mais, foi mais que uma vez, outra vez foi com um médico. Que eu tinha em uma cia de câmara lá e à noite, e o médico quis ir lá a Ramilos lá dentro, viram o doente, e disse, eu não tenho gabinete, ou uma faixa em cima, uma faixa assim de cada lado em cima do guarda lá malmear, e lá íamos para fora.
2: Então quer dizer, falhou o carbonete e vai-se arranjar uma faixa de palha?
3: Uma faixa de palha e um homem de cada lado com guarda faixa de palha em cima do coelho, lá fomos lá por aí fora.
2: A banar que era para fazer
3: outra carbonete. E outra vez fui ali mesmo, e abaixo para galhar da furna, ali também falhou o coelho, e disse, oh, agora é que estamos lixados. Lá fomos a um palheiro e arranhou-se lá a palha e lá fomos até a Ramelha.
2: E era assim que se via os carros de noite na estrada?
3: Isso é são da verdade. Passou-se comigo.
2: Passou-se mesmo com o Sr. Júlio?
3: Comigo, cara. Isso foi. Depois, então, essa empresa acabou, os carros começaram a ficar velhos e apareceu. E um tal Santana, que era a chave, com uma pandeireta, com uma fora qualquer, a começar a fazer carreiritas para o Porto, com a contada de mar, e os carros estavam a ficar velhos, aquilo acabou, e eu então, quando acabou, havia aí um senhor, que era, chamava-lhe Joaquim do Convento, que é conhecia quem era o pai do Manuel da Milinha, disse, não, você vem trabalhar para mim, que tinha comprado uma cabinete, sobre a Lé. Mas vem trabalhar para mim, que vai para lá e vai ganhar mais que eu ganhava, sabe? E ele disse, agora acabou, vou estar a acabar, e eu então fui para lá para ele e lá comecei a trabalhar, andar nele e dali comecei a andar. E foi lá que eu tirei carta.
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1: Para ouvirmos a tona dos voluntários de São João da Madeira.

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1: Olá, bom dia. Ouvimos o sinal horário das 8 horas da manhã.
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vez consigo está a companhia do Adelino Pinho até às 9. São 8:24. Tenham uma boa segunda-feira na nossa companhia.

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2: Graças, vamos embora lá. Lá íamos por aí fora e ele morava para lá da beira ali do Milhavo, para ali sim. Entrava no carro, vamos usar o terço. Eu rezar o terço, sempre rezar o terço. Uma coisa eu ia ser, deixa andar para baixo, aparece um tal chefe da polícia, que era o Rodrigues, da farda amarela. Você é obrigado a dizer, vou na conta. Põe o ano.
3: Você vinha rezar o terço?
2: Então o senhor paga lá, paga lá uma multa que era 250 escudos. Ó senhor guarda.

0: pensaments perdou o a ver se me deixa passar. Ai, vostè me convidava a ser mora avui, mas a segunda vez no há ninguém que lhe perdou. Dali eu no varia um mês, encontramos aqui até muito perto da roupa, e lá vinha na moto, que também era motorizada, fora da amarela, eram umas motos grandes. Olha, agora não vem, pode vir, pôr-se de olho, qual é que tem de entrar?
1: Digo, e que você ia rezar o terço outra vez?
0: Ele ia rezar o terço com as contas na mão.
1: E que você tinha que ter o barrete, que era aquele boné assim com aquela pala, não é?
0: Estava o boné. Ó, senhor doutor, olha, se aparecer, vai lá. Foi a registra, se aparecer a brigada, o senhor doutor tem que eu não posso pagar, senão fico sem dinheiro. Ainda depois ainda foi para o Brasil, e eu ainda recebi muito dinheiro para ele, depois foi muito. De maneira que aparece a nós, que sempre me multada, e ela toma alguma multa. Pagou uma multa de ao cabo de dar vezes 2 anos.
1: Quer dizer, até afinal, vinha a rezar, ainda teve o castigo para pagar a multa.
0: É.
1: Uma foi de nascer o bebê, não é? Ou seja, onde teve de fazer de parteiro.
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0: Bom dia, mais uma vez consigo está a companhia do Adelino Pinho até às 9. 8 horas e 48 minutos. Tenham uma boa segunda-feira na nossa.

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3: Meses do ano, a companhia aérea conseguiu baixar bastante os prejuízos. A entidade reguladora da saúde quer mais informação aos utentes sobre a forma como usar a linha SNS 24. Ainda há muitas dúvidas. No Dia Internacional das Crianças Desaparecidas, vamos conversar com o presidente do Instituto de Apoio à Criança. Passamos pelo Largo de São Domingos, em Lisboa, onde se celebra o Dia de África. Está lá a repórter Paula Borges. E vamos a Torres Vedras, ao encontro do jornalista João Santos Correia, na ressaca da vitória da Taça de Portugal.
4: Começamos a sul, Faro 25 graus a esta hora, 20 Lisboa, 19 Funchal, Porto 18, Coimbra e Ponta Delgada 17. Edição de Eduardo Amaro.
3: O prejuízo da TAP encolheu bastante nos primeiros 3 meses deste ano, encolheu mais de 60%, está agora em menos de 40 milhões de euros. Entre janeiro e março, a companhia aérea portuguesa viu também as receitas crescerem. Guilherme de Sousa.
5: Nos primeiros 3 meses do ano, a TAP registou um prejuízo de quase 40 milhões de euros, uma melhoria de 68 milhões face ao período homólogo. Em 2025, no primeiro trimestre, a TAP tinha registado 108 milhões de euros de prejuízo. Agora, entre janeiro e março deste ano, a TAP viu as receitas aumentarem 11% para 914 milhões de euros e, neste período, a companhia aérea transportou 3,7 milhões de passageiros, são mais 6,4%. Em comunicado enviado à Antena 1, a TAP antecipa dificuldades para os próximos meses. Espera um enorme impacto face à pressão do preço do combustível, que tem aumentado por causa da instabilidade nos mercados. Para isso, a TAP garante que irá controlar os custos, além de ajustar a capacidade e os preços à operação.
3: Informações que a TAP divulgou esta manhã sobre os resultados dos primeiros 3 meses do ano, que fizeram baixar os prejuízos da companhia aérea e trouxeram também receitas no valor de 11%. A entidade reguladora da saúde vai começar hoje as jornadas anuais. Elas vão durar toda a semana, com várias preocupações em destaque e em debate também durante estes 5 dias. Uma delas é avaliar a qualidade do acesso dos utentes de saúde à linha SNS 24. A entidade reguladora que eu viste esta manhã, Aurenda Barcelos, avisa que é preciso mais informação sobre o funcionamento da linha. Há muita gente ainda que não sabe em que situações deve usar a linha de saúde.
6: Sim, a linha SNS 24 às vezes falha. A entidade reguladora da saúde recebeu no ano passado 389 reclamações, mas entre os utentes também há comportamentos que é preciso afinar. A ERSE diz que é preciso fazer circular mais informação.
7: Os utentes precisam ainda de conhecer verdadeiramente em que situações é que devem recorrer à linha SNS 24 e em que situações é que devem recorrer, por exemplo, ao 112. É ainda uma área onde notamos carências, lacunas de informação e diria que os utentes precisam ainda de conhecer melhor em que circunstâncias devem recorrer a estes 2 circuitos distintos.
6: Ana Sofia Silva é da Entidade Reguladora da Saúde. Esta semana, como disseste, Eduarda, a ERSE está reunida em jornadas. Elas vão debater os direitos e os deveres dos utentes. A linha SNS 24 é um dos temas. Outro são os cuidados de saúde ligados à estética, que têm levantado problemas.
7: Aplicação de botox, de ácido hialurónico por profissionais não habilitados em ambientes não ajustados a esta aplicação, muitas vezes difundidos e publicitados como meros cuidados estéticos, quando são verdadeiramente cuidados de saúde, e nessa medida procuramos alertar e capacitar os utentes dos serviços de saúde para esta aplicação.
6: Nesta semana de jornadas, a ERSE vai falar ainda de inteligência artificial, consentimento informado e direitos de participação. As jornadas acontecem durante toda a semana, quase sempre online, com inscrição no site da Entidade Reguladora da Saúde.
3: Há muitas matérias importantes que ligam a saúde aos utentes, que têm a ver com o acesso, mas também com a forma como se protegem os direitos dos utentes em saúde. Tudo isso vai passar pelas jornadas da Entidade Reguladora da Saúde até à próxima próxima sexta-feira. Dia Internacional das Crianças Desaparecidas. Hoje é um dia para sensibilizar para este problema, para apoiar as famílias afetadas, para promover também a prevenção e a proteção das crianças. Na Europa, 250 mil a 300 mil crianças desaparecem todos os anos. A maior parte dos casos são crianças que fogem de casa ou que fogem de instituições, mas há depois também situações de rapto parental, há ainda a questão das crianças migrantes. Em Portugal, o Instituto de Apoio à Criança faz este acompanhamento através de uma linha, que é uma linha europeia, o 116.000 SOS Criança. Bom dia, Manuel Coutinho, Presidente do Instituto de Apoio à Criança. Em Portugal, como é que estes dados têm evoluído e quais são as fortes preocupações nesta altura?
8: Olá, muito obrigado, Antena 1. Eu gostava de dizer que Portugal, através do Instituto de Apoio à Criança, desde 2004, que assinala o Dia da Criança Desaparecida. É muitíssimo importante termos consciência desta realidade, porque entre 2020 e 2025, eu posso lhe dizer que desapareceram em Portugal 532 crianças. Isto é um número muito elevado. Dá uma média de 89 crianças desaparecidas por ano. Claro que não estamos a falar de raptos efetuados por terceiros. Estamos essencialmente a falar de crimes de subtração de menores e estamos a falar de fugas da família e das instituições. No entanto, é um número muitíssimo elevado.
3: É um número que preocupa ainda, ou seja, tem vindo a diminuir ou não? Neste momento, como é que é feita a articulação, nomeadamente com as autoridades, e quais são as formas de proteção e de resposta a estas crianças desaparecidas em Portugal?
8: O Instituto de Apoio à Criança, como disse aqui na reportagem, tem a linha 116.000, para onde são reportadas as situações de crianças desaparecidas 24 horas por dia, 375 dias por ano. O Instituto, em cooperação e colaboração com as autoridades, seja a PSP, a GNR ou a Polícia Judiciária, tenta logo, no instante logo possível, descobrir e tentar procurar as crianças. O número não tem vindo a aumentar, mas basta o desaparecimento de uma criança para ser uma angústia muitíssimo grande. E então, porque nós não nos podemos esquecer que cada vez que desaparece uma criança ou uma família, desaparece uma família ou uma criança. E então nós articulamos com todos estes parceiros a nível nacional ou a nível internacional, porque o número europeu 116.000 é igual em todos os 27 países da União Europeia. E isso facilita muito o contacto entre os países todos, entre as autoridades, e daí temos sempre a possibilidade de contar com os parceiros para procurarem as crianças e poder-lhe dizer que a maior parte das crianças aparecem. Mas também gostava de dizer aqui à Antena 1 que a maior parte das crianças desaparece, não é dos jardins públicos, não é da rua, desaparecem de casa, nos contactos que fazem na internet, com o submundo da internet, e que se expõem de uma forma muito perigosa, e são esses contactos que fazem com que as crianças se exponham muitas vezes aos predadores, e depois, quando são recuperadas, já têm danos, muitas vezes situações de maus-tratos, de abuso sexual, de privação, situações muito complexas que todos temos de ajudar a prevenir, porque Sim. É uma situação de todos
3: nós. É um alerta muito importante, Manuel Coutinho. Muito obrigada por ter vindo a este jornal, o Presidente do Instituto de Apoio à Criança, dar conta aqui da situação e do combate a este problema em Portugal. Não deixa de ser arrepiante este dado que Manuel Coutinho aqui deixa, de que desaparecem em Portugal a cada ano, em média, 89 crianças, sendo que algumas aparecem de novo, mas não deixa de ser uma grande angústia para as famílias, para as comunidades. O número europeu é o 116.000 SOS Criança, para crianças desaparecidas. Dia de África. também se celebra hoje. Ele é celebrado há mais de 60 anos, desde que foi criada a Organização de Unidade Africana, com o objetivo de defender e emancipar o continente africano. Ao longo de todo o dia, o canal África da Rádio Pública está em emissão especial para celebrar este dia, para falar de África. Paula Borges, estás nesta altura no Largo de São Domingos, na Baixa de Lisboa, que é uma zona também com uma forte presença de comunidades africanas.
9: Sempre foi e continua. De facto, podíamos estar numa das universidades deste país onde há centenas e centenas de estudantes africanos e descendentes de africanos, ou numa estação da periferia. Mas, de facto, como disseste, neste Dia de África, escolhemos estar no coração de Lisboa, da Lisboa africana. Ali ao fundo, os jacarandás em flor e, mesmo ao nosso lado, a estátua do pai Paulino, um escravo liberto que está homenageado aqui com uma estátua do escultor moçambicano Ntaluma, e faz parte de roteiros sobre a presença de homens e mulheres deste continente aqui em Portugal. Ao meu lado está também uma mulher, na verdade está uma mulher e está um homem da Guiné-Bissau, Fatu, 41 anos, desde 2023 em Portugal, e porquê não na terra onde nasceu, a sua Guiné-Bissau?
10: Sim, bom dia.
9: O que é que falta na sua terra e porquê é que escolheu sair?
10: Paz, liberdade, saúde, educação e tudo. Mais nada.
9: Mais nada. Assim resume, Fatu, aquilo que gostava que existisse na sua Guiné-Bissau natal, problemas por resolver e que levam a que centenas e centenas de guineenses continuem a sair, muitos deles concentrados cada vez mais aqui em Portugal. São muitos a estudar nas universidades, mas são também muitos os quadros do país que acabam por trabalhar noutras profissões, sobretudo na construção civil, à procura de melhores condições de vida.
3: Reportagem em direto de Paula Borges. Ela está no Largo de São Domingos, na Baixa de Lisboa, um dos pontos de reportagem esta manhã para a emissão especial que decorre ao longo de todo o dia no canal África da Rádio Pública, celebrando este dia, o Dia de África, e também as comunidades africanas que vivem em Portugal. Voltamos a jornal Teus Vedras, onde o acordar hoje é mais lento e mais difícil. Já ouvimos aqui às 8, depois de uma noite que foi de festa rija, para acompanhar e celebrar o feito do Torriense na Taça de Portugal, uma vitória que foi comemorada em frente à Câmara Municipal, com a equipa a marcar presença e a erguer o troféu. João Santos Correia, onde estás a esta hora? Conta-nos o que ainda existe da festa das pessoas de Torres Vedras depois da surpresa de ontem.
11: Como tinha dito há pouco, é uma manhã a começar mais devagar do que o habitual em Torres Vedras. Agora estou na Câmara Municipal com o Presidente da Câmara Municipal de Torres Vedras, Sérgio Galvão. Obrigado por ter aceitado o nosso convite para se juntar a nós nesta manhã da Antena 1. É mesmo uma manhã mais vagarosa do que as manhãs naturais de Torres Vedras?
12: É uma manhã calma e tranquila depois de um dia mágico, o dia de ontem, né? da vitória da Taça. Obviamente que ontem foi festa até tarde e não foi até mais tarde, porque de facto os jogadores precisam de recuperar, precisam de assentar ideias, porque tem um jogo muito importante na quinta-feira em Rio Maior contra o Casa Pia, e de facto hoje as coisas estão mais calmas, mas ontem foi de facto um dia épico. Começou muito de manhã logo na Mata do Jamor, com milhares de torrienses presentes à volta da equipa e com muita força, e agora obviamente hoje é um dia que ainda as pessoas ainda estão aqui a pensar o que é que aconteceu ontem, porque de facto o termos vencido o Sporting, uma equipa da segunda liga, como o Torriense, ter vencido a Taça de Portugal, é de facto épico.
11: E para Torres Vedras, tinha dito ontem na Mata que o facto do Torriense estar na final já era uma vitória. E a vitória é o quê?
12: A vitória é estrondosa, a vitória é algo que muda completamente. Ainda há pouco estava a ver as notícias e de facto no mundo do futebol isto mudou completamente. Os clubes que estavam parados deixaram de estar, outros vão ter que ir a eliminatórias, e quem conseguiu de facto a presença definitiva, quer na Liga dos Campeões, o Porto e o Sporting, e na Liga Europa foi o Torriense. O resto dos outros clubes têm que ir a eliminatórias, e o caso do Famalicão, por exemplo, que ontem deixou de facto de ir às competições europeias. Portanto, é algo que é extraordinário, é épico, tudo isto mudou e o Torriense está de parabéns. Agora, é preciso ter, a vitória foi ontem, agora os jogadores estão preparados para Rio Maior, e aquilo que eu apelo é que haja consciência, porque já ouvimos dizer que havia uma bancada do campo de Rio Maior que ia ser interditada, porque razões de segurança. Olha, nós temos milhares de adeptos que querem assistir ao jogo, e se o Casa Pia não tem condições ou não tem sócios para estarem presentes, o Torriense tem e quer ver o jogo, e o conselho está à volta da equipa, e nós precisamos de facto que vão todos a Rio Maior, e era bom para o desporto, para a ética, para que a festa do futebol possa sobressair, que de facto pudessem assistir e o estádio pudesse estar cheio e os 7 mil lugares estivessem preenchidos.
11: E para Torres Vedras, falamos de um torriense que no futebol feminino vai jogar a Liga dos Campeões, no futebol masculino vai jogar a Liga Europa. Isto é tudo uma nova realidade.
12: Isto é uma projeção enorme de Torres Vedras, não é? Quando nós queremos projetar o concelho à volta do desporto, obviamente, que o que está a acontecer neste momento e o trabalho que tem sido desenvolvido pela direção do Torriense, que nos últimos anos passa da terceira liga para uma vitória na Taça de Portugal, onde tem o futsal na primeira divisão, onde tem o futebol feminino a disputar a Champions, portanto, é algo que é inédito e, de facto, o trabalho tem sido extraordinário e o concelho, obviamente, vai absorver todo este trabalho que tem sido feito e vai, obviamente, estar ao lado do clube, porque é preciso também investir nas infraestruturas, e vai ser, obviamente, uma projeção do nosso concelho e do Oeste, porque nós temos aqui uma marca forte que é o Oeste, acima do Oeste, o Torres está a trabalhar muito bem para projetar o Oeste, e de facto é este o caminho que nós queremos e temos que estar ao lado do clube.
11: Presidente, muito obrigado por se ter juntado a nós nesta manhã da Antena 1. É isto amanhã em Torres Vedras, já com o sol, depois de um início de manhã de nevoeiro, agora o sol que brilha, e com essa ambição já do jogo de quinta-feira para o Torriense estar de regresso também à Primeira Liga, sendo a cereja no topo da bolo desta temporada 2025-2026.
3: Reportagem direto de João Santos Correia em Torres Vedras, onde há muito trabalho pela frente para o Torriense, e já percebemos que os torrienses vão movimentar em peso para este jogo da próxima quinta-feira.
4: É verdade, esta vitória na taça deu-lhe ânimo certamente para quinta-feira aos torrienses. 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
1: Bem-vindos são estas as notícias que marcam a edição desta segunda-feira, dia 25 de maio do ano 2026. Sejam todos bem-vindos. Arouca prepara-se para celebrar o Dia Mundial da Criança este fim de semana e com um programa dedicado à diversão, à aprendizagem dos mais pequenos. As atividades vão acontecer 30 e 31 de maio e pretendem proporcionar momentos de convívio com toda a família. No sábado, o Parque Municipal vai receber uma biblioteca e ainda o projeto Doremi com histórias da baleia que queria mais. Há ainda o concerto da banda Cat and Tomias. Já no domingo a animação vai estender-se pelo Parque do Ribeiro de Gondim com a Corrida Kids e o Parque Municipal que volta a ser palco de insufláveis com pinturas faciais ao longo de todo o dia. A autarquia arroquense assinala a data com a oferta de uma entrada gratuita nas piscinas exteriores do Complexo Esportivo Municipal para os alunos do ensino pré-escolar e também do primeiro ciclo de ensino básico do concelho. A juventude e o desporto vão estar também no centro do debate promovido pela Associação Jovem 4540 no próximo sábado. O encontro intitulado Pois Que Seja Agora vai acontecer na sede do Grupo Coral de Urô a partir das 21h30. A iniciativa pretende cruzar diferentes perspectivas sobre a sustentabilidade e a defesa no território. A mesa redonda conta com a participação da estudante Iris Pinho, também da bombeira Cristiano Rocha e do produtor agrícola Jorge Oliveira. O debate junta ainda o coordenador municipal de Proteção Civil, José Carlos Pinto, e Maria Rodrigues, em representação da Associação Organizadora. A noite vai ficar marcada pelo lançamento do número 6 da revista Identidade 4540. Esta publicação destaca o papel dos jovens nas diversas áreas da sociedade e procura inspirar a comunidade, promovendo sentido de pertença na região. O Arouca Geoparque Mundial da Unesco prepara-se para receber entre quarta-feira e sábado a primeira edição do Fórum de Geoparques Mundiais da Unesco e da Cplp, a Comunidade de Países de Língua Portuguesa. O encontro vai reunir especialistas, investigadores e responsáveis internacionais para debater e desenvolver o pensamento do desenvolvimento sustentável, da ciência e do turismo responsável. O programa do evento inclui painéis temáticos, uma mesa redonda internacional e várias saídas de campo pelo território de Arouca. A sessão de abertura está marcada para o próximo dia 27, quarta-feira, a partir das 9h30 da manhã. A cerimónia conta com a presença de Margarida Belém, Presidente da Câmara Municipal, e também do Presidente da Rede Global de Geoparques, Artur Sá. No arranque dos trabalhos marcam ainda a presença representantes do Turismo de Portugal e também da Unesco. A Casa do Povo de Arouca vai promover este fim de semana cultural. A iniciativa vai ter lugar nas instalações da instituição, no pavilhão, e tem por objetivo principal a promoção e a valorização das tradições locais, da música popular e dos produtos regionais do concelho. O programa arranca na noite de sábado, dia 30, a partir das 21h30, com o encontro de tocadores de concertina, promovendo um momento forte de ligação às raízes musicais da região. As festividades vão continuar no domingo, dia 31, com a Feira dos Produtos Regionais, oferecendo uma montra do que de melhor se produz no concelho arouquense. A partir das 14h30 da tarde, a animação musical ficará a cargo de Pedro Bastos, que vai conduzir um baile até ao encerramento do evento. Além da música, este evento aposta na gastronomia tradicional, de referir que no domingo vão estar disponíveis almoços para convívio, que por agora tem aberto o período de reservas através do 964-431-406. Santa Maria da Feira investiu mais de 10 milhões e 480 mil euros em 25 anos para requalificar os espaços públicos dedicados ao Festival de Imaginários. O certame, que terminou ontem, apresentou 125 espetáculos de quase 40 projetos. O Imaginários foi este ano rebatizado como Festival de Artes Performativas no espaço público e conta com um orçamento de 800 mil euros, segundo o Amadeu Obras. Margaria, o Presidente da Câmara Municipal de Feirense, o investimento permitiu criar infraestruturas fundamentais para a cultura. Entre as obras destacam-se a Praça do Arquivo Municipal, com um custo de 3,2 milhões de euros, e o imaginário Centro de Criação, instalado no antigo matador municipal. Outros projetos, como o Parque Condes de Fijó e a recuperação da Quinta do Castelo, beneficiaram também eventos como a Viagem Medieval e o Berlim. O Executivo reforçou ainda a iluminação pública em LED para melhorar a qualidade técnica dos espetáculos. Em Oliveira de Azemães, o Parque de La Salette prepara-se para receber milhares de crianças a partir de amanhã, com o arranque da Semana da Criança em Oliveira de Azemães. A iniciativa vai acontecer até à próxima terça-feira, dia 2 de junho, e aposta numa vertente lúdico-pedagógica com os alunos do ensino pré-escolar e do primeiro ciclo de ensino. O vereador da Educação, Rui Luzes Cabral, destaca que o evento é um espaço privilegiado para o desenvolvimento integral dos mais novos ao combinar o convívio com a aprendizagem antes do brincar. O recinto vai oferecer um vasto programa com diversas opções que incluem aprendizagem através do brincar, além de atividades de cariz pedagógico, espaços dedicados à cidadania e até à realidade virtual, além de insufláveis, carrossel e experiências mais radicais como slide e paintball. O objetivo é o de criar um ambiente de experimentação e sensibilização de todos os participantes que passam por este local durante a semana. A Biblioteca Municipal Ferreira de Castro promove no próximo sábado, dia 30, a apresentação do livro Mais Duas Chuvas, da autoria de Isabel Gonçalves. O lançamento está marcado para as 3 da tarde e está integrado na sessão Conversas sobre o Ultramar. O evento conta com moderação de Helena Pinho e participação de vários convidados, entre os quais representantes do núcleo de Liga de Combatentes de Oliveira de Azemães. A obra de ficção baseia-se em fatos reais e relata as vivências de 3 combatentes mobilizados para Angola, Moçambique e Guiné durante a Guerra do Ultramar. O título remete para a forma de contar o tempo através das estações das chuvas em África, correspondendo a mais de 2 anos de permanência no continente. A autora Isabel Gonçalves é natural de Valdecâmara, é professora e reside em Iroco e traz ao público estas memórias gravadas nos tempos 60 anos depois dos acontecimentos. Arranca hoje, segunda-feira, a votação para a edição deste ano, 2026, do Orçamento Participativo de Ilhavo. Os eleitores vão poder escolher entre 16 projetos finalistas até ao dia 19 de junho. A iniciativa dispõe de um orçamento global de 60 mil euros. Cada proposta vencedora vai poder receber um investimento máximo de 30 mil euros. Para validar o voto, cada município deverá selecionar obrigatoriamente 3 projetos diferentes. A votação será aberta a todos os residentes no Conselho de Ilhavo, com idade igual ou superior a 16 anos. A escolha pode ser feita através da plataforma online oficial ou então por mensagem de telemóvel ou presencialmente até no Gabinete de Entendimento Geral da Câmara Municipal de Ilhavo. Os resultados vão ser conhecidos a 26 de junho no Cais Criativo da Costa Nova. 3 dias depois haverá a realização da sessão pública para a apresentação detalhada das propostas na sala estúdio do cinema. Fechamos em Ilhavo, claro, o município retomou o Festival da Escola Municipal de Atividades Aquáticas depois de uma paragem de 7 anos. O evento, que não se realizava desde 2019, regressou às piscinas municipais e juntou quase 500 participantes. A iniciativa tinha sido interrompida pela pandemia da Covid-19 e por outras razões ou políticas ou do anterior executivo. Agora, a atual governação autárquica decidiu reativar este festival em 2026 para celebrar o trabalho desenvolvido ao longo do ano. Os destaques tiveram as modalidades como hidroginástica e hidrobike, aprendizagem de natação integrada no programa Maiores em Movimento. Para a Câmara Municipal de Ilhavo, este regresso representa um forte investimento na democratização do acesso ao desporto e da promoção de hábitos de vida saudáveis. O Executivo de Ilhavo sublinha também o papel inclusivo das atividades que unem diferentes gerações e combatem o isolamento. As notícias ficam por aqui, estão de regresso logo mais em atualização. Até lá, vou deixar-lhe votos de uma boa segunda-feira, uma excelente semana, com a sintonia da Rádio Regional de Arouca. 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

0: mesmo, se toda a gente gira, malta boa, então bom dia! Sejam todos muito bem-vindos ao nosso programa do Ligar para Dedicar. Estamos no ar nas manhãs da rádio, o programa interativo que está consigo, como habitualmente aqui, todos os dias, sem exceção, depois das notícias das 9 e até às 11. E pronto, vamos lá começar então o programa de hoje. Venham daí as primeirinhas da manhã. Bom dia!
1: Bom dia,
0: Tânia. Bom dia, Dona Miquelina, como está? Tudo bem?
1: Muito bem, graças a Deus.
0: Show de bola, né?
1: Você quer que eu conte muito rápido? Ontem foi domingo.
0: Foi.
1: E foi o Adelino Pinho que fez.
0: Foi, sim, senhor.
1: E ele perguntou-me com quem é que estava a falar. E eu virei para ele e disse: é ela.
0: Ah, bom.
1: Porque ele, uma vez eu disse à Anabela, quando me ouviu, é ela.
0: Pronto, foi. Pronto. E, ela, e a Anabela só. Então, Miguelina, vamos dedicar para quem os bons dias?
1: Ele disse logo que era eu também.
0: Ah, ele também acertou. Ah, bom. Ah, tá bom. Até pensei que tinha deixado para o lado, mas não. Vamos lá, então.
1: Para o Zé Capateiro, para o Ricardo Marco, para o meu sobrinho, para o meu marido, para vocês todos aí, para as vossas famílias, fiquem bem e até amanhã, se Deus quiser.
0: Há de querer. Beijinho, Miguelina. Até breve. Bom dia.
2: Bom dia, Sr. Tony.
0: Bom dia, Sr. Manel de Insa Cocosães, não é?
2: Exatamente.
0: Manel do Fonseca. Vamos dedicar a quem, amigo?
2: Eu vou dedicar à minha esposa, ao Aurelino Fonseca, a esposa, ao Sr. António Procuco, ao Sr. Álvaro Sérgio da Madeira, a esposa, com muitos abraços e beijinhos. E vou festejar ao Sr. Leão, e um abraço para você e até à próxima.
0: Grande abraço, obrigado, Manel, até breve. Bom dia!
3: Bom dia!
0: Bom dia, quem fala?
3: A Lourdes Rodrigues Bonheiro Matosa.
0: Lourdes, e um beijinho de bom dia, vai para quem, minha querida?
3: Pronto, olha, vai para os meus filhos, para a Alemanha e para Portugal, também para os meus netos, para o meu marido, um beijinho para todos, a restante família, alguns amigos nossos. E a continuação do bom programa.
0: Está feitinho.
3: Boa semana.
0: Obrigado e um beijinho. Boa semana, Luz.
3: Okay, beijinho.
0: Até breve. E lá, bom dia.
4: Olá, bom dia.
0: Olá, seu Bininho. Como está, meu amigo?
4: Maravilha, ótimo, amigo.
0: Para cá. Não é o que é preciso, não é? A gente precisa de coisas boas para a vida, não é?
4: Exatamente.
0: É isso aí. Então, Bininho, o seu bom dia vai para quem, amigo?
4: O meu bom dia vai para uma faldinha. E vai para a Fatinha e para o Luís, para o Augusto Gonçalves, e para o Franco Figueiredo, para o Ivolente Tovar, para o Ricardo Marco Canadense, para a Linha do Rocio, e um abraço ao Leandro Campos lá no Porto, com o amigo Tony, começo de semana, uma segunda-feira, ótimo, um grande abração e até amanhã.
0: Está feitinho. Vou deixar primeiro um abraço ao Bininho e depois um beijinho à Zedinha, chamá-la ainda até nós. Está
4: okay.
0: Bem?
4: Ok.
0: Um abraço, amiga. Até breve. Olha mais. Bom dia.
5: Olá, nós estamos.
0: Oh,
5: bom dia.
0: Bom dia, Rosinha do Campo do Valongo.
5: Olá,
0: Matona. E então, Rosinha, o seu beijinho de bom dia vai para quem, minha querida?
5: Meu beijinho de bom dia vai dar para o Tominho, um beijinho, um grande beijinho para a sua filhinha, para toda a sua família. Todos que trabalham nesta grande maratão da rádio. Vai para toda a minha família. Mas hoje muito especial, vai para a minha menina, que é a minha neta, que está na Suíça, que ela hoje faz 20 anos. Olha, Tony, muito chorei, porque faz 17 anos que a minha filha, eu a criei, 3 anos, e a minha filha faz 17 anos que me abençoada. Mas muitos parabéns para ela, que faz 20 anos, para a minha única filha também os parabéns, e para o meu genro também parabéns, que eles estão a ouvir a rádio. Muito parabéns para ele. É só para a minha menina hoje que está de parabéns. Está bem, Tony?
0: Muito bem. E fica um beijinho primeiro para a netinha, depois cumprimentos lá para a Suíça. E depois um beijinho à Rosinha.
5: Hoje é só para ela.
0: Pronto.
5: Beijinho,
0: não. Um beijinho à Rosinha e um abraço ao seu pinto. Está bem?
5: Tá.
0: Obrigado, minha querida. Tá. Até breve. Ora, assim voltamos. Está no ar o nosso programa da manhã do Ligar para Dedicar. Até às 11. Venha porque é meu convidado. Liga em linha direta 256-948-219-916-691020. Entramos ou começamos o programa a entrar na casa de Deus. Carlos Sotelo, nas manhãs de rádio. Bom dia, bem-vindos às manhãs da Regional.

0: Então vambora, até às 11 da manhã cá estamos nós a cruzar fronteiras. Bom dia!
1: Bom dia, Toninho!
2: Olá, Elizabeth de Paradela!
1: Sim, eu
2: isso.
1: Estou muito contente que hoje é festa.
2: Ah, é a festa hoje em Paradela? Então boa festa, antes de mais. Elizabeth, um beijinho de bom dia, vai para quem?
1: Olha, um beijinho para o bom dia, é para a sua família toda, e é para os meus filhos, e depois uma amiga que está aqui, que vai embora para a França dia 28, que eu estou parabéns, e duas fatinhas, e a Eugênia e a família, sendo toda rada rouca, está a deitar, e os vossos colegas, todos. Muito
2: beijinho,
1: até amanhã, se quiser.
2: Até amanhã, Elizabeth. Bom dia!
3: Olá, bom dia!
2: Ora viva! É o Sr. Paulo!
3: É verdade, é verdade.
2: Está bonzinho o amigo?
3: Sei mandar.
2: É, mas com rodinhas no chão, não te esqueças, está bem, Paulo?
3: Bom bem.
2: Então e o abraço, amigo, vai para quem?
3: Vai para o Manuel Cardoso, para o Jotinha, para o Vitor Preto, Nuno Ramadas, para todos os motoristas e para a minha filhota que vai aqui à minha beira, e para ti aquele abraço e até amanhã.
2: Está feitinho. Então vai primeiro para a filhota e depois para ti. Portem-se bem, tchau e adeus e boas viagens. Está bom, hein?
3: Tchau.
2: Obrigado, amigo. Bom dia.
4: Olá, bom dia, Tony.
2: Bom dia, o primo de todos os outros e de mais alguns. E até quem sabe, parabéns, Fernando Figueiredo Alvani.
4: Exatamente.
2: Então e o amigo vai dedicar para quem os bons dias?
4: Oh, Tony, tenho uma novidade para te dar.
2: Então?
4: Como é que se chegou tão depressa a segunda-feira?
2: Oh, homem, realmente concordo, não é? Isto do fim de semana passado a correr tem que começar a parar, não é?
4: Porque
2: isto
4: meu não pode Deus.
2: Ser. Não, pode ser, não, senhora. Concordo, concordo. Então vamos lá, Fernando, um abraço de bom dia vai para quem?
4: Olha, isto é um tal correr, como sempre, em primeiro lugar vai para ti, um abraço, um beijinho para a tua esposa, esta de família, abraços. Agora vai para todos os meus familiares, vai também para o meu amigo António Silva de Alvar, vai também para o Zé Motoqueiro de Lagoa Levada, vai para o meu amigo Adelino Valgo, o tratorista, vai rápidas melhores para todos os juntinhos. E vai para todos aqueles que estiverem de parabéns hoje. Um dia muito feliz, com saúde, tudo bom, Tony. Então até amanhã, se Deus quiser.
2: Estamos combinados, sim senhor. Para o amigo, aquele abraço. Muito obrigado aí pela viagem, pela visita e adeus. Está bom?
4: Tudo bom, tudo bom. Boa música, Tony.
2: Obrigado, amigo. Até breve. Há muito mais ainda para ouvir aqui no nosso programa do Ligar para Dedicar. Estamos no ar até às 11 da manhã, aqui na Rádio Regional de Iroca. Por isso... faz sabor de vida aí à vontade. Bom dia, Tony. Sou o Nuno de Avanca e quero mandar os bons dias à Clara Pinho, Sónia Martins Albino Diogo, António Risco e companheira, conjunto Nelly Correia e ainda para o Grupo Folclórico das Padrinhas do Lupo. Bom, Nuno, um abração, bom dia, muito obrigado aí pela companhia e um até breve. Venha daí até às 11 da manhã e meu convidado a juntar-se a nós no programa das manhãs da Rádio Regional de Iroca. Bom dia!
5: Muito bom dia, menino Tony, que eu vou puxar as orelhas.
2: Vai-me o quê?
5: Puxar as orelhas.
2: Não sei porquê, não fiz mal a ninguém.
5: Porque foi mentiroso.
2: Eu? Ah, não, mudança de planos. Não foi uma mentira, foi uma mudança de planos, está bem? Porque eu era... porque eu era para vir. Pronto, eu era para vir ontem, só que fui para o outro lado. Mas vim trabalhar na mesma, tive convosco na mesma, certo?
5: Eu sei, vocês
2: vão passar amigões. Ah, bom. Então vamos lá, Sãozinha. Um beijinho de bom dia vai para quem?
5: Oh, Tony, eu
2: vou
5: brincar consigo.
2: Eu sei que sim. E eu alinho.
5: Eu sou muito brincalhona. Olha, eu quero dedicar para toda a minha família, como sempre, no estrangeiro. Para o casalinho do Dragão, para o casalinho do Pombal. Para a Dona Rosinha de Macedo Câmara, que já não ouço há muito tempo. Para a Dona Alcida Carvosa, para a Maria Lúcia. Para o Tony, para a esposa. E com um beijinho e um bom início de semana. E mais uma vez, desculpe que eu estava a brincar também.
2: Eu sei que sim, não se preocupe, não tem nada a desculpar. Um beijinho, Sãozinho, obrigado e boa semana. Está bom? Obrigado! E agora, mãos lá para cima. É a música que junta aqui Miguel e Micael nas manhãs da sua Rádio Regional de Iroca.

0: assim, mãos lá em cima, aqui no Regresso à Música da sua manhã de rádio. Até às 11, estamos no ar. Bom dia!
1: Bom dia, Tony.
0: Bom dia, quem fala?
1: Fafinha de Luque.
0: Fafinha, e o beijinho de bom dia vai para quem, minha querida?
1: Vai para ti, para a tua esposa e toda a tua família. Vai um beijinho também para a minha família. Vai um beijinho para as amigas e amigos. E vai para todos os ouvintes que ligam para a Semana de Alta Rádio, Tony. Um beijinho. Bom trabalho. E até amanhã, se vocês quiserem.
0: Sim, senhora. Ficamos combinados. Um beijinho, Fatinho. Obrigado pela visita. E até amanhã. Tá bom, é?
1: Tchau,
0: tchau e um beijo. É aqui até às 11 da manhã. Bom dia.
2: Bom dia, meu grande amigo.
0: Ora, viva. Cabo Moreira de Melros de Gondomar.
2: Exato.
0: Como é que é? Certinho e afirmativo, não é? Sim, é que é. Então, e o amigo Moreira vai dedicar para quem?
2: Olha, vai ser um bom dia para todos. Todos fez parabéns hoje. Vai para a minha família toda. E também vai para aqui para os meus amigos. Da churrascaria, lá as casas aqui em Melca, na sede da banda. Para todos eles, para todos os amigos. Meus, para todos. E para todos os bombeiros. Tchau e adeus. E até amanhã.
0: É isso. Tchau, adeus. Um abraço, amigo Moreira. E até amanhã.
2: Todos a rádio.
0: Obrigado pela visita. E então até às 11 da manhã, venha daí também partilhar a sua mensagem e a sua dedicatória connosco. Já estamos no fim desta primeira hora da emissão. Ora, aproveitar, ler aqui também uma dedicatória que nos vem via SMS ao programa. Diz assim, e só para fechar a hora, bom dia, Tony, quero desejar um bom dia de trabalho a todos os colegas, para a minha esposa, filhotas, toda a família, em especial para o meu colega Virgílio, que está hoje de aniversário e que vai pagar o almoço. Boa sorte com isso. Então vai, em primeiro lugar, um abraço ao Virgílio, feliz aniversário, muitos parabéns. E depois um abraço para o amigo Carlos Silva, Santa Maria da Feira, que veio também à nossa emissão das manhãs de original. Vamos lá parar aqui, primeira hora do nosso programa do Ligar para Dedicar, com um convite, junte-se a nós pelo 256-948-219-916-691-020. E assim até às 11 da manhã, venha daí deixar connosco a sua dedicatória. Vamos lá fechar a primeira hora, bom dia!
3: Bom dia, Tony!
0: Biba, quem fala?
3: É o Pedro, só da manhã do lado.
0: Ah, amigo Pedro, está bonzinho?
3: Eu estou, e Tony, também?
0: Sempre a abrir, tem que ser, não é? Já sabes.
3: Maravilha.
0: Então, Pedro, e esse abraço vai para quem, meu amigo?
3: Oh, vai para a minha família, Tony. Para vocês todos aí da rádio, para o Tony, com um forte abraço. Tony, e depois que precisava falar consigo em off.
0: Então não desliga, está bom? Não desliga, Pedro, um abraço, até já. E fechamos aqui a primeira parte do nosso programa de hoje, das manhãs de rádio. Não me digas adeus, são os amigos legais. Nós voltamos já a seguir, depois das 10, até já, bom dia.

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4: Pois é, não dá para desligar. E assim, olha, chegamos ao nosso programa das manhãs de rádio. Está aí, ligar para dedicar até às 11 da manhã. Por isso, já sabe, sinta-se à vontade. Venha daí partilhar ainda a sua dedicatória e a sua mensagem connosco para quem está juntinho do seu coração. Vamos lá de volta. Bom dia.
5: Bom dia, Sr. Tony.
4: Oh, David, quem fala?
5: É o Albino Ramos de Ouro.
4: E o amigo Albino vai dedicar a quem?
5: Olha, para as minhas princesas da Bertosa, depois vai para o Sr. Nelson de Loureiro, vai para o Nuno de Avenca, vai aqui para os pais João Lato, vai para a Sra. Mafalda de Oliveira das Neves e para a Dona Clara Pinho de Arouca. Para si uma boa segunda-feira e até amanhã, se Deus quiser, Sr. Tony.
4: É isso, para o amigo, aquele abração. Muito obrigado aí pela visita e até breve. Está bom?
5: Tá, obrigado, eu.
4: Tchau, Deus. Obrigado, Albino. Há mais no nosso programa desta manhã do Ligar para Dedicar aqui na manhã da sua rádio. Ora, e esta mensagem diz-nos assim: ora, bom dia, Tony. Quero desejar e mandar um abraço para toda a malta de Lousar, Vítor Preto, o Delmar de São Vicente de Pereira, também para, opa, deixa lá ver, para o Amaral, o famoso Amaralzinho, Quinho de Canelas e o Gilito, para a Clara Pinho, também para, onde é que eu ando, para a Clara Pinho, e aquele abraço para ti, um cheio de Deus do Jotinha. Obrigado, Jotinha, um abração e até breve. Venha também até às 11. Bom dia.
6: Bom dia.
4: E quem fala?
6: É o São João.
4: É Elia, não é?
6: Sim, sim.
4: É. Então, Eli, esse beijinho de bonjour vai para quem, minha querida?
6: É um beijinho para ti, para a tua esposa, para a tua família toda. E agora, olha, é para as minhas amigas todas, para os meus filhos, para toda a gente que fala o meu nome. Um beijinho muito grande.
4: Está então, bem? Feito. E pega lá um beijinho. Obrigado, Eli.
6: Uma boa segunda-feira de trabalho para ti.
4: Obrigadinho. E boa semana. Está bom, minha querida?
6: Para mim, o patrão já paga sem
4: já
6: gente
4: pagou.
6: Trabalhar.
4: Já pagou o patrão. Pronto. Então, está bom. Está bom.
6: Só para o dia 8.
4: Ah, é só para o dia 8. Ah, então já foi no dia 8.
6: Pois,
4: agora é só para o outro. Olha, um beijinho, Hélio. Obrigado pela visita. Até à próxima. E mais, bom dia.
7: Olá, bom dia, Tony.
4: Bom dia, quem fala?
7: É a saudade de Valga.
4: A menina chodadinha vai deixar beijinhos de bom dia a quem?
7: É para o Tony e para a sua esposa, com um grande beijinho e uma boa semana. É para toda a minha família, é para todas as pessoas que estiverem de parabéns, os meus parabéns, principalmente a minha sobrinha pequenina, e para quem estiver doente a rápidas melhoras, para lá de pesquina, quando fomos todos juntos passearem, foi uma festa. Um beijinho grande para todos e até amanhã, se Deus quiser. Muito obrigado.
4: Está feitinho. Uma beijoca, muito obrigado pela visita e até breve. Está bom, saudade? Até à próxima. E segue até às 11 o nosso programa de hoje. Bom dia.
8: Bom dia, Tony.
4: Quem fala?
8: É Peralta.
4: É Patinha. Show de bola, não é, Patinha?
8: Sim, eu tive a ouvir aquilo. Tony.
4: Ouviu, ouviu?
8: Ouvi.
4: E afinal, quem era ela?
8: Ah, eu só tinha medo, era que a minha mulher desconfiasse.
4: Não. Está tudo resolvido agora, não é, Patinha? Tá, tudo resolvido, tá. Pronto, ainda bem. Então vamos lá, para quem vai esse beijinho, minha querida?
8: Vai para a Tony e família e todos os locutores da rádio. Vai para toda a minha família, vai para a família do Alexandre Sardoeiros, família da Adelaide Cristina, Rosarinho do Café Dragão, Mafaldinha da Oliveira das Mães, Patinha de Paredes. Beijoca para a Tony e até logo.
4: Ficamos assim. Uma beijoca a você, muito obrigado e até breve, tá bom?
8: Tchau, Tony, obrigada.
4: Tchau, tchau. Patinha. Ora e vira, bom dia.
9: Bom dia, Tony.
4: Bom dia. Quem fala?
9: O Zeca de César França, Arouca.
4: É, de César, é de Valdecâmara, de Arouca, não é? O homem mais internacional de todos. Então, e o amigo Graças Zeca, vai dedicar para quem os bons dias?
9: Em primeiro lugar, como de costume, para a minha esposa, e igualmente para as minhas cunhadas, a Adélia, a Guida, a Fernanda e todas, todo o resto da família, e para vocês todos um dia muito feliz, um bom começo de semana.
4: É isso mesmo. Um bom início de semana também aí para o amigo Zeca, um beijinho para a Mafalda. Obrigado pela visita, amigo, e até breve. Está bom, né?
9: Até a próxima.
4: Obrigado. Ademão. Segue até às 11 antes de voltarmos à música. Bom dia.
10: Bom dia, Tony.
4: Bom dia. Olha o Delmar. Está bonzinho, amigo. É, ao bar, não é?
10: Ok, isso mesmo.
4: É, então o amigo Delmar vai dedicar para quem os bons dias?
10: Olha, vou-te dar um bom princípio de semana. O que é que eu desejo para ti e para todos?
4: É pá, só o princípio não, era uma boa semana toda.
10: Não, mas não é só para o princípio. Um bom começo, um bom princípio.
4: Ah, pronto.
10: É um bom princípio de
4: Quando
10: semana.
4: Acabar o princípio já acabou, já não vou ter uma boa semana.
10: Um bom princípio de semana e agora bem, vou agora dar os parabéns. A filha, é a filha da Rosinha de Campos Valongo, lá.
4: É a netinha.
10: A netinha. Então, que desde há um ano nós falamos nela e somos todos vivos. Espero que sim. E agora vai para a Fetinha de Paredes, um beijinho para ela. Vai para a Clara Pinho da Aruca, vai um abraço para a Jota, que eu ouvi, acabei de ouvir agora. Vai um beijinho para a Lúcia. Vai para a Mafalda de Vez de Mês. Para o senhor de Valcâmbra, um abraço para a Neca Pereira, para a Macieira e um beijinho para a Cristina. Está feito.
4: Pronto, ficamos assim. Okay. Para o amigo, aquele abraço, é sempre um gosto tê-lo aqui.
10: Ok,
4: tchau, e adeus,
10: tudo
4: e até
10: bom para ti.
4: Obrigado, Alvaro.
10: Tudo bom para ti, um bom começo.
4: Obrigadinho, até amanhã,
10: até amanhã.
4: É aqui até às 11 o programa do Ligar para Dedicar de hoje. É amanhã interativa de segunda-feira. Convite está feito. Junte-se a nós, venha e ligue em linha direta 256-948-219 ou então 916-691-020. Está no ar o nosso programa das manhãs da Regional do Ligar para Dedicar.

0: 10h25 da manhã e lá vamos nós até às 11 com os melhores do mundo. Bom dia!
1: Olá, bom dia!
0: Bom dia! Como está, menina Zaidinha?
1: Estou ótima, estou bem.
0: Não é o que é preciso.
1: Aqui na companhia,
0: de querido povo. Eu sei. Pô-lo a trabalhar, não foi?
1: Pois é, mas é também é por isso que eu
0: rezo muito. É muito bom moço, não é? É um muito bom moço, muito bom moço. Ora então, Rosarinha, esse beijinho de bom dia vai para quê?
1: Ora, em primeiro lugar é para ti. E com essa disposição também que nos agrada muito ouvir-te. Um beijinho para a tua quininha também e toda a tua família. Pois é, para toda a minha família também, incluindo a Rosinha Campos Valongo. Um beijinho muito grande para ela e para o Sr. Pinto. Para a Elia, que já ouvi, e para a família toda dela. Mas para os netinhos que ela adora. Um grande beijinho para ela. Um grande beijinho também para a Alicinha de Valcama, para a Margarida do Olival, para a Alice Peralta de Pardilhó, para a Adelaide de Cristina e para o António Rochado no Canadá. E um beijinho à Lúcia também.
0: E tá bom?
1: E hoje fico por aqui.
0: Um beijinho à Rosarinha, muito obrigado pela visitinha e até amanhã. Tá bom?
1: A nossa princesinha ainda não ligou.
0: Ainda não está fugida.
1: Não, ela anda a estagiar.
0: A velha anda a estagiar.
1: Beijinhos para ela e para todos.
0: Um beijinho, obrigado, Zarinha. Até breve. E vira o nosso programa até às 11 da manhã. Bom dia!
2: Bom dia, menino Tony.
0: Olha a Maria Emília da Fonseca. Bom dia, tudo bem?
2: Tudo pronto, está num tempo esquisito.
0: Está nada, mulher, está sol, está bom, está calor, o que é que queres mais?
2: Não, para casa, está mesmo assim, meio escondido.
0: Está abafadito, está. Eu abafadinho.
2: Está abafadinho, está.
0: Eu abafadinho. Olha então, e esse beijinho, Milinha, vai para quem?
2: Olha, Tony, vai para ti, vai para a tua quininha, vai para o resto da tua família toda, vai para a minha família também, tudo bom, vai para as amiguinhas, vai para os cavalheiros, vai as melhores para quem está doente, os parabéns para quem esteja de parabéns, e vai para uns amiguinhos que voltam, que eles sabem quem são, e tudo bom para toda a gente, uma boa segunda-feira.
0: Pronto, ficámos assim, não é? Ora, um beijinho daqui para aí, obrigado pela visita e até breve. Tá bom, Milinha?
2: Tá, Tony, tchau, tudo bom para todos.
0: Tchau e um beijo, obrigado.
2: Tchau, tchau.
0: Venha também no programa do Ligar para Dedicar, aqui até às 11 da manhã. Bom dia!
3: Olá, meu amor, como é que tu estás?
0: Eu já ia dizer bonjour e não se pode. Estou muito bem, obrigado. E a menina Almerinda, como anda? Bem disposta?
3: Então, a menina Almerinda está super bem disposta. Estou a ouvir a Rosarinha chamar por mim, vi logo,
0: é verdade,
3: a correr.
0: É verdade.
3: Opa, é difícil a gente conseguir, mas a gente sempre consegue.
0: É assim mesmo. É dar ao dedo, filha. Dar ao dedo, sabe? É o exercício da manhã. Não é? Uns vão para a ginástica e outros vêm dar ao dedo. Pronto, não é?
3: Pronto, é assim. Cada qual a sua profissão e cada qual.
0: Exatamente.

0: Campos do Valongo com os parabéns para a sua netinha, porque os nossos netinhos são os nossos segundos filhos. E vou deixar aquele beijinho ao senhor Fernando Figueira do Ovar, à Clara Pinha, à Sozinha do Rocio, e para a Fatinha de Paredes, a Milita, olha, um grande beijinho para a Milita, a irmã da Fatinha, e para todos aqueles, a Dona Lídia de França, que eu nunca me esqueço dela, mas às vezes eu só falo nas pessoas todas, e para todos que falam no nome da Almerina, um grande beijinho.
1: Ok, feitinho, uma beijoca, muito obrigado pela visita também, e aquele abraço ao amigo Orlindo, e um até amanhã.
0: Tá? Eu, olha, o amigo Orlindo, isto é tão grande por aqui que eu nunca sei onde é que ele anda.
1: Não me digas, já perdeu o Orlindo.
0: Já perdi.
1: Também não é assim tão agora... pequenino, pá, para se perder.
0: Tenho que procurá-lo.
1: Pronto,
0: não sei
1: vá,
0: onde
1: lá,
0: é que
1: vá lá procurá-lo.
0: Um beijinho,
1: obrigado, Almerinda. E até à próxima.
0: Tchau.
1: Bom dia.
0: Bom dia,
1: quem fala?
2: Ermelinda de Castelo Paiva.
1: Ermelinda, o seu beijinho vai para mim e para mais quem?
2: Para ti, para a minha família e para todos os meus amigos, para a Zezita e Valdemar Sangueza, para um amigo antigo de juventude que chama-se Manuel Alfino, eu acho que é de ai meu Deus, é da Aruca.
1: É dali da casa dele, não é? É. Mora lá na casa dele, não falha. Sim, e mais?
2: Para ver se ainda está vivo, não é? Já há 30 anos que a gente não vê. E para o meu marido, Domingos Carvalho, e a minha filha Inês, que está na Suíça, para o meu filho, Filipe Carvalho, e pronto, para toda a gente que está doente, rápidas.
1: E um beijinho para si, um obrigado pela visita.
2: Saúde, paz e alegria para todas.
1: É o que é preciso. Um beijinho, muito obrigado pela visita. Até à próxima, menina. Juntos até às 11 da manhã. Agora eu, o Zé Praia. Ninguém gosta mais da noite do que eu. Vou ficar à sua espera. Até às 11 da manhã, em linha direta. Está no ar o programa do Ligar para Dedicar. Bom dia.

0: Quem gosta mais da noite do que eu? Manhãs da sua rádio regional de Iroca aqui. Até me cair uns auscultadores, valha-me Deus. A intensidade é tanta do programa que olha, pum, vambora. Bom dia!
1: Bom dia, amigo Tony.
0: Bom dia, amigo Tony. Tudo bem?
1: Tudo bem.
0: Pronto, hoje não é Tomané, hoje é Tony. Que é só para criar confusão na cabeça dos ouvintes, não é para mais nada. Pronto.
1: Até eu fiquei confuso.
0: Estás a ver? Resultou, não falhou. Pronto. Ora então, Tomané Rejado que nos vem lá do Canadá. Vai mandar um abraço para quem?
1: Olha, primeiro, agora é começar a partir, estou à vossa disposição, depois para a tua esposa, para a nossa madrinha, para os amigos do Café da Miguel, para a Lourdes de França, Mafalda de Oliveira das Meias, António Brandão, amigo José Pacheco e esposa. Olha, e ficamos por aqui, talvez esqueci de alguém, mas olha, passa, é segunda-feira.
0: Olha, era o que eu ia dizer, está perdoado, é segunda-feira, está perdoado, está bem?
1: Obrigado, amigo. Até amanhã, e cá nos encontramos.
0: É isso.
1: Disposição. E um bom programa.
0: É isso. Tchau, amigo. Um grande abraço, boa viagem e boa noite. E deixar também um abraço para o Marco, um beijinho para a Ana e deixá-la dormir mais um chiquinho. Está bem? Que ainda é muito cedo.
1: Obrigado. Ainda é cedo para ela.
0: São 5:36 da manhã. Ninguém merece. Ninguém merece. Ninguém. Amigo, um abração.
1: Um abraço. Até amanhã.
0: Até amanhã. Bye bye. 5:37 da manhã. Bom dia. Bom dia.
2: Bom dia, Tony.
0: Ora viva, quem é que fala?
2: José Sapateiro de Lourosa.
0: Oh, amigo José, aqui já são 10:37, a gente já está bem acordado. Bem, vamos lá mandar um abraço a quem?
2: Bem, aqui está a minha família, família Melo em Lourosa, Dona Miquelina em Guadomar, Batalha Dona Constância Zé Vieira em Sozelo, Manuel de Joeiros, Adão em Penafiel e Manuela da Machida em Penafiel. Um bom dia para si, um abraço e até à próxima. Obrigado.
0: É isso, em breve. Obrigado. Um abraço, amigo José. Tudo de bom. Bom dia. Bom dia.
3: Bonjour, monsieur Tony.
0: Oh, bonjour, France. Bonjour, mademoiselle Lydia.
3: Oui,
0: oui. Está tudo bem, minha querida?
3: Mademoiselle já foi há muito tempo.
0: Já foi mademoiselle. Continua a ser uma mademoiselle na mesma? É até ao fim. É sempre mademoiselle.
3: Não, senhora, uma pessoa depois de uma pessoa casando, já não é mademoiselle, já é madame.
0: Oh, Lídia, é aí em todo o mundo, não é? Mas pronto. Mas as mulheres são sempre mademoiselles, do primeiro ao último dia, não é mais?
3: Você tem razão, tem razão.
0: Alor, vamos lá mandar um beijinho de bom dia para quem, Lídia?
3: Bom, senhor Tony, em primeiro vai para a Anabela, sua princesa, e a sua mãe, as suas irmãs, não sei quantas famílias, tem muitas irmãs, tem poucas, mas estou a pensar nela, tudo do bom para ela, que corra tudo bem. Depois vai para o meu marido, para os meus filhos, para as minhas noras, para o meu netinho, para as minhas irmãs, para o meu irmão, espero que esteja a correr tudo bem com ele, da operação. Depois vai para você e toda a sua família. Vai para a senhora Adelino Pinho e a família. Manuel António, não é? No sábado, é?
0: Vale.
3: Vai para ele e toda a família. Vai para os Oroquês e agora vai um grande beijinho para a Mafalda da Granja, Clara Pinho da Arouca, Dona Almarinda e a minha cunhada Amélia e toda a família. Senhor Tony, para você uma boa semana de trabalho, que é para eu vos ouvir todos os dias de manhã.
0: Muito bem, tá. Eu faço questão de cá estar todos os dias de manhã também para vos acompanhar. Para a Lídia, uma beijoca, muito obrigado pela visita e um grande abraço ao maridão. Até breve.
3: E até amanhã. Tchau, bom dia.
0: Isso. Adonã, bisu, adonã. Até às 11, bom dia.
4: Bom dia,
0: meu caro amigo. Oh, seu Zé, sempre em cima, bota e vira, como tem que ser.
4: Olha, parabéns pelo artista que lhe gravou um disco, pá. O homem foi espetacular na letra que fez e muito mais na música. Aquilo está mesmo uma música bonita.
0: Qual delas? Qual?
4: Eu
0: qual?
4: Eu avisei este fim de semana, não sei, procura o seu padrão que ele sabe.
0: Ah, já sei o que é que está a falar. Agora, esquece. Homem, esquece que isto hoje parou-me o cérebro aqui um bocado e está... Hoje está um bocadinho complicado.
4: É normal.
0: É da umidade, é da umidade. Bom, e então... Então e esse abraço, meu amigo, vai para quem?
4: Olha, eu queria dar os parabéns à neta da Dona Rosinha, por intermédio da avó, e à Dona Rosinha que me deu um toque, porque eu montei a minha estação telefónica e alguns números foram lá no ar e dela também foi. Então, se ela fazer o favor, dá um toque para cá, que eu vou gravá-lo novamente. A minha esposa, para o amigo António Rejado, para a minha madrinha também, e o meu amigo Zé Biosa em Pedro e a minha esposa, e até amanhã, se quiser.
0: Pronto, ficamos assim combinados. Para o amigo Zé, aquele abraço, um até breve e obrigado pela visita. Está bom, amigo? Obrigado. Tchau, adeus! E assim, volta ao programa nas manhãs da Regional e na música. São elas e as evidências para ouvir agora no programa de hoje, das manhãs da Regional. Bom dia!

0: É por aqui nas manhãs da sua Rádio Regional de Iroca. Estamos a 13 minutinhos apenas do final do programa. Bom dia!
1: Bom dia!
0: Bom dia, quem fala?
1: O Álvaro de São João da Madeira.
0: O regedor! Está bom, amigo Álvaro?
1: Mais ou menos, não estou bem, bom, mas estou bem.
0: Pronto, mas trabalha-se para isso que é o que importa. Então, mal lá, amigo, para quem veio esse abraço de bom dia?
1: Pronto. Primeiro vai para a minha mulher um beijinho. Depois vai para você, estúdio da rádio, com um abraço para toda a gente. Para o meu António, para você, para o Adorino Pinho, que eu também já ouvi ontem à noite que tive que trabalhar, senão ninguém trabalhava nessa rádio. Só o Tony de manhã, que já me acorda às 8 horas da manhã.
0: Pronto. Não, quem acorda às 8 é o Pinho.
1: Eu
0: é só às 9. Eu é que o abano. O Pinho acorda e o abano.
1: Para Carregosa, com um beijinho para todos os pés dessa senhora. Vai para o Manuel Fonseca, esposa e filhos. E para eu também um abraço, um beijo, um beijo.
0: Okay.
1: A seguir. E está tudo, Tony, então, até amanhã, se quisermos ouvir-nos.
0: Obrigado, Álvaro, e aquele abraço. Um bom dia e boa semana. Até breve. E siga, bom dia.
2: Bom dia, Metones.
0: Bom dia, Marimi. Ai, olha, Marimi. Olha, Marimi, ainda um bocadinho entrou, ainda já queria vir outra vez. Calma, agora é mana. Agora é mana, agora é mana. Bom dia, Maria Fátima, era o que eu queria dizer. Bom dia, tudo bem, não está?
2: Tudo, pronto. Com este sol a raiar, apesar de vir uma trabuada,
0: tá
2: mas
0: bom.
2: Pronto,
0: faz parte da vida. Tá bom. Não mexe, esquece. Não mexe. Então vamos lá, olha, Fatimia, beijinho de bom dia, vai para quem?
2: Olha, vai já para ti e para a tua família toda, nós cantamos também a tua esposa e vai também para o CP e o restante colegas de trabalho. E hoje muito especial para a Marta, que estão a ouvir, para a netinha da

0: Nós vimos no Campo Longo. Tá aquela família maravilhosa que eu conto com eles. Vai estar em breve, se Deus quiser, lá para o São João. Um grande beijo para ele e muitas felicidades. Quero também mais parabéns, parabéns. Mas um grande beijo para a minha Rosinha Campo Longo também. Para os restantes amigos, não durar mais tempo, está bem, Tony? Uma boa semana para todos.
1: Está feitinho. Matinho, uma beijoca. Muito obrigado pela visita.
0: Aquela princesa linda, que a Marta é linda mesmo. A família da Rosinha é maravilhosa. Tudo bom para aquela família. Tá
1: obrigado, beijoca. Até breve. Bom dia!
2: Bom dia!
1: Quem fala?
2: Margarida, de Olhos da Aldeia.
1: Sim, Margarida, e eu
2: Está tudo bem.
1: Pronto, está como importa, não é? Então, e esse beijinho de bom dia vai para quem?
2: Para o Tony e toda a vossa família. Vai um beijinho à Alicinha de Valdecâmara, à Mafaldinha, para a família Café Dragão, para a Rosinha Campos da Longa e para as Manas em Paredes, um grande beijinho. Okay. Para quem está de aniversário, um feliz aniversário. Um beijinho para todos. Tchau e adeus.
1: E um beijinho a você. Muito obrigado. Tchau, Margarida. Bom dia.
3: Bom dia. Como
1: está? Bom dia. Muito bem. Obrigado. E a menina Cândida, como é que anda?
3: Também está muito bem, graças a Deus.
1: É, pronto. Então é isso. É isso aí, como dizia o outro, não é? Então, e beijinho, vai para quem, Cândida?
3: Vai para os meus filhos, para o meu marido. Para toda a minha família, vocês aí da rádio. Oh, bom trabalho, boa disposição, boa música e até amanhã.
1: Está feito?
3: Está feita.
1: Pronto, olha, passa lá o telefone à Margarida que está a acabar. Não sei se vai a tempo. É?
3: Tchau, obrigada.
1: Tchau, um beijo. Vem até às 11 da manhã aqui ao Ligar para Dedicar. Já estás aí, Margarida?
3: Já.
1: Já chegaste, pronto. Bom dia então, tudo bem?
3: É tudo.
1: Maravilha. Então, sempre bem, obrigado.
3: Tem que ser,
1: não
3: é?
1: É, claro, exatamente.
3: Então, alguma coisa da vida.
1: Pronto, acabou de me tirar as palavras da boca. Vês? É mesmo, isso temos que fazer.
3: É
1: temos que fazer pela vida, não é?
3: É, sim, senhora.
1: É, isso aí, isso aí. Então, e um beijinho de bom dia vai para quem?
3: Vai para os meus filhos, para o meu marido, para as minhas irmãs. Para o pessoal todo lá da Alemanha, para vocês aí, com uma boa semana.
1: E está feitinho, não é? Eu não consigo perceber só uma coisa, vou só deixar um recado, porque a Maria já não vai conseguir vir, não é? Porque já está muito em cima do ar. Eu não consigo perceber aquela malta lá da Alemanha, está sempre em festa, pá.
3: Não é?
1: Não é?
3: Sempre
1: é sempre em festa, não percebo.
3: Eu não convido a gente para
1: ver. É isso. Um beijinho às manas, bom trabalhinho! Tchau, até amanhã! Aqui nas manhãs de rádio estamos a dar os últimos acordes desta segunda-feira. Bom dia!
4: Bom dia!
1: Ora, viva quem fala!
4: É daqui de baixo da Herdade da Arteira.
1: Da Herdade da Arteira, o Coimbra! Ó, Coimbra, tenho um abraço, amigo. Vai para quem?
4: Vai aqui para a minha esposa e para toda a minha família. Vai para a Cira Alcina de Carregosa com muita saúde. Vai para o pessoal aqui da minha rua. Para os meus amigos todos da Valpete. Para o seu Maneca de Baixo do Barreiro.
1: Ok.
4: Para todos os doentinhos.
1: Ok. O que é que eu não entendeu?
4: Está feito.
1: Ah, o que é que não entendeu? Coimbra, quando eu digo ok, já está.
4: Esqueça lá os seis. Você esqueça.
1: Ah, não esqueço, não. Quero dizer mais que seis. Coimbra, você quer dizer mais que seis, não quer?
4: Quero.
1: Mas então vai fazer como os outros. Vai-se juntar aos sócios da Liga dos Amigos da Rádio Original de Europa e vai poder dizer até oito. É tão
4: pois,
1: simples
4: quanto isto. Também só tem direito a mais dois?
1: Aí, então. E está a ajudar a rádio. Olha, amigo, um abraço que já não temos mais tempo. Tudo bom? Até amanhã. Obrigado, Coimbra. Bom dia.
5: Olá, Tony.
1: Bom dia, quem fala?
5: É Fatinha de Parabela de Boga.
1: Fatinha, e a dedicatória vai para quem, minha querida?
5: Um grande beijinho para si, para a sua quininha. E depois para mim. E para um senhor que é o professor Patrick. A seguir vai para todos a mordomia da festa da Senhora de Ouvido, que é uma grande festa cá em Paradela de Boga. Para a Beta e para a Mariazinha de França, que está aqui comigo. E para todos aqueles e para a vossa rádio lindíssima.
1: E está feito.
5: Fiquem todos bem.
1: E para a Fatinha, um beijinho, muito obrigado pela visita e até breve. Está bom,
5: hein? Beijinho.
1: Obrigado, minha querida. Adeus. Ora, o Amaralzinho chega cá também via SMS. Bom dia, amigo Tony. Quero dar os bons dias a todo o pessoal da Lousar. Jotinha, Vitor Preto, Tono Moura, o Gilito, o verdadeiro Sapinto. E um bom dia para todos os ouvintes com um abraço do Amaralzinho. Obrigado, Amaralinho. Um abraço e um bom dia para o amigo. Ora, e mais. Bom dia.
6: Bom dia.
1: Quem fala?
6: É a
1: Goretti
6: do Padeiro.
1: É a Goretti do Padeiro, que já não é padeiro, mas vai, vale mesmo, não é? Vale mesmo. Então, e o beijinho? Vai para quem, Goretti?
6: Vai para Olha, vai para a família e vai para os colegas de trabalho e para aqui.
1: E já chega.
6: Chega, já
1: dá pouco. Obrigadinho, um beijinho garoto, um abraço ao maridão, um abraço lá para o ex-padirinho e para o resto da família toda. Está bem? Estás aí ainda, estás pronto. Vá, show de Deus e um beijinho. Até à próxima. A Lourdes Figueiredo, que é também cá de Aroca, também chega via mensagem. Ela dá um beijinho de bom dia e bom trabalho para mim. Muito obrigado. Para todos os colegas. Um beijinho para a amiga Clara Pinho e um bom dia de trabalho para ti. Um beijinho então. Chega cá à emissão da Lourdes Figueiredo. Obrigado, Lourdes. Uma beijão. Ora, depois, bom dia, Tony. Um grande abraço para ti, todos os ouvintes e a toda a minha família. A mensagem que nos chega é do Joaquim Batista de Sanguedo. E um abraço para o amigo Joaquim. Vamos lá fechar o programa de hoje. Assim, bom dia, Tony. Uma boa semana para todos os ouvintes e bom trabalho para o Tony. Um abraço e até amanhã do Marcelão, mais fiel da Alvarenga. Sem dúvida, um grande abraço ao amigo Marcelão, lá para o Nuno, chefe Silva, chefe a Tininha e um beijinho à reformada Silinha. E pronto, posto isto, chegamos ao fim do programa de hoje, do Ligar para Dedicar, na manhã da Rádio Regional de Iroca. Primeiro, muito obrigado pela sua participação e companhia, dizer que estamos de regresso amanhã, aqui na Rádio Regional de Iroca, neste mesmo horário, depois das notícias das 9 e até às 11. Vamos fechar o programa, como habitualmente, a cantar parabéns aos aniversariantes de hoje. Um dia repleto de coisas boas, felicidades, muitos e longos anos de vida são os votos de toda a equipa das manhãs da Regional. A todos de aniversário de hoje, cantamos parabéns a vocês.

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1: Que muitos menores têm através da internet. Manuel Coutinho revela que aumentou muito nos últimos anos o número de crianças que desapareceram no país devido a esses contactos. Já são mais de 900 os casos suspeitos ou confirmados de ébola na República Democrática do Congo. A situação está a preocupar as autoridades de saúde de Angola, país que tem uma longa fronteira com a República Democrática do Congo. O Irão coloca água na fervura sobre a hipótese de fechar hoje um acordo de paz com os Estados Unidos. Teherão diz que há aproximações em muitas áreas, mas afirma também que é prematuro adiantar que está iminente um entendimento.
2: Notícias com edição de João Vasco.
1: Mais de 530 crianças desapareceram em Portugal nos últimos 6 anos. O número foi adiantado esta segunda-feira à Antena 1 pelo presidente do Instituto de Apoio à Criança, Manuel Coutinho, neste que é o Dia Internacional das Crianças Desaparecidas.
3: Entre 2020 e 2025, eu posso lhe dizer que desapareceram em Portugal 532 crianças. Isto é um número muito elevado. Dá uma média de 89 crianças desaparecidas por ano. Claro que não estamos a falar de raptos efetuados por terceiros. Estamos essencialmente a falar de crimes de subtração de menores e estamos a falar de fugas da família e das instituições. No entanto, é um número muitíssimo elevado.
1: As situações de rapto parental também preocupam o Instituto de Apoio à Criança, mas o principal alerta de Manuel Coutinho é para os contactos de risco que muitos menores têm através da internet e que podem levar, no limite, ao seu desaparecimento.
3: A maior parte das crianças desaparece, não é dos jardins públicos, não é da rua, desaparecem de casa, nos contactos que fazem na internet, com o submundo da internet, e que se expõem de uma forma muito perigosa, e são esses contactos que fazem com que as crianças se exponham muitas vezes aos predadores, e depois, quando são recuperadas, já têm danos, muitas vezes situações de maus-tratos, de abuso sexual, de privação, situações muito complexas que todos temos de ajudar a prevenir.
1: Manuel Coutinho, do Instituto de Apoio à Criança, há uma linha europeia gratuita, o 116-000, para apoiar as famílias que tenham de lidar com este problema, e foi lançada hoje em 20 países da Europa a campanha A Nossa Casa Deve Ser um Lugar Seguro. É uma iniciativa a que a Polícia Judiciária se associa e que tem como objetivo prevenir o desaparecimento de crianças alvo de violência doméstica. O diretor-geral da Organização Mundial de Saúde revelou esta manhã que já são mais de 900 os casos confirmados ou suspeitos de ébola na República Democrática do Congo. Tedros Ghebreyesus destacou as dificuldades em lidar com o surto na província de Ituri, epicentro da crise, onde uma em cada quatro pessoas necessita de assistência humanitária e uma em cada cinco é deslocada interna. De acordo com dados fornecidos pelo governo congolês, houve até sábado 204 mortes prováveis devido a esta epidemia declarada no dia 15 de maio. Angola, que faz fronteira com a República Democrática do Congo, está entre os 10 países africanos que correm riscos devido a este surto de ébola. O diretor do Novo Jornal de Angola, Armindo Laureano, adiantou hoje à Antena 1 que houve já 2 casos registados na região de Cabinda. Ainda assim, a OMS não recomendou ao Estado angolano o encerramento da fronteira com a República Democrática do Congo.
4: Uma das grandes preocupações era ver se fechavam as fronteiras, mas a segunda recomendação que receberam da OMS não era necessário, não era viável. Todos os casos em Cabinda foram notificados e controlados. A República Democrática do Congo, ela faz fronteira com 9 países e com Angola tem a maior fronteira, são 2.500 quilómetros de fronteira. Nós temos para aí 6-7 províncias que fazem fronteiras e o controle é muito difícil, é muito complicado. O que o Estado está aqui, as autoridades angolanas, as autoridades sanitárias estão a fazer é com autoridades também de segurança, de defesa e segurança, é fazer o controle nesses pontos de fronteira.
1: As autoridades de saúde angolanas em alerta devido a este surto de ébola que atinge a República Democrática do Congo. No Uganda houve esta manhã mais dois casos de ébola confirmados. Eles foram detectados num centro de saúde em Kampala e confirmados pelo Ministério da Saúde do Uganda. As duas pessoas infectadas são cidadãos ugandeses. O Irão alerta, há acordo com os Estados Unidos em muitas áreas, mas a finalização desse entendimento não está iminente, como afirmam os responsáveis norte-americanos. O aviso foi deixado esta manhã em conferência de imprensa pelo porta-voz do Ministério dos Negócios Estrangeiros iraniano. Ismael Begay refriou os ânimos em torno deste entendimento com os Estados Unidos, ainda que admita que há muito caminho feito com vista a um acordo entre os dois países. Os relatos mais recentes indicam que Washington e Teherão concordam em prolongar o atual cessar-fogo por mais dois meses e comprometem-se com a reabertura do Estreito de Hormuz a navios internacionais sem a cobrança de portagens. Quanto à questão do programa nuclear iraniano, continuará a ser discutida pelos dois países nos próximos dois meses. Animadas com a possibilidade deste acordo de paz ver finalmente a luz do dia, as principais bolsas europeias estão a negociar em alta esta manhã e o preço do barril de Brent, o principal índice de referência da comercialização de petróleo na Europa, cair quase 5%. A especialista em relações internacionais, Joana Ricarte, avisa, no entanto, que este acordo que está em cima da mesa ainda não é um acordo final, porque não contempla a questão nuclear.
5: As negociações vão durar no mínimo 30 dias. O que nós estamos a falar nessa altura é um memorando de entendimento, não é sequer um acordo de paz. E, portanto, a lógica aqui é chegar em princípios que permitam, e temos uma narrativa que aqui é contraditória, 30 ou 60 dias de negociações mais alargadas. E é isso mesmo que está em cima da mesa nessa altura. Portanto, o que quer que aconteça implicará um período negocial e, portanto, mais instabilidade. Eu acho que o ponto que é interessante de fazermos para os nossos ouvintes é mesmo esse. O que quer que esteja a ser negociado nessa altura é praticamente o retorno ao status quo do primeiro momento em que houve um cessar-fogo, em que Donald Trump bloqueou o bloqueio iraniano, com isso conseguiu a inclusão daquele cessar-fogo, ou seja, nos mantemos numa situação completamente instável.
1: Joana Ricarte, especialista em assuntos internacionais, ouvida hoje na manhã da Antena 1 pela jornalista Eduarda Maio, aqui a alertar para o facto deste acordo que está a ser anunciado pelos Estados Unidos ainda não ser um acordo de paz definitivo. Começa hoje mais uma edição do Festival Internacional de Cinema de Santarém. Ao longo de 7 dias vão ser mostrados 44 filmes de 20 países. Vai falar-se de território, agricultura, ecologia, gestão dos recursos naturais neste festival, mas principalmente Margarida Vaz, da Palestina.
6: A Palestina é o tema em foco na edição deste ano do Festival Internacional de Cinema de Santarém. Rita Correia, uma das diretoras, justifica a decisão.
7: Nós assumimos que queríamos trabalhar a cinematografia palestiniana. Interessa-nos humanizar aquele povo e aquele território.
6: Entre os filmes sobre a Palestina, Rita Correia refere uma estreia com realização portuguesa.
7: O filme Free Fish, que é uma colaboração entre a realizadora portuguesa Carolina Pereira e a jornalista e realizadora Bissan Oda, palestiniana, tem tido um papel muito ativo em documentar o genocídio. Tem um filme sobre os pescadores de Gaza.
6: Na secção Panorama, um filme sobre as ovelhas e a lã é o destaque de Rita Correia.
7: Chamado Woolmanship, do realizador austríaco Walter Eigner, que retrata a transumância ao longo da Europa e as dificuldades que os pastores encontram.
6: O cinema à mesa é um dos sucessos. A diretora do festival, Rita Correia, apresenta as novidades.
7: Nós, em vez de termos um restaurante com uma capacidade mais limitada, temos uma parceria com o mercado municipal e vamos fazer um almoço comunitário. Com produtos locais, nós vamos comer aquilo que de melhor a região nos traz.
6: 44 filmes de 20 países vão passar pela edição 19 do Festival Internacional de Cinema de Santarém.
7: Convido todos os ouvintes da Antena 1 para virem ao Festival Internacional de Cinema de Santarém. Certamente que vão encontrar muitos filmes que vos interessem e é uma oportunidade para conhecer esta cidade tão bonita.
1: Fica feito o convite. Este festival vai decorrer de hoje até domingo no Mercado Municipal de Santarém e no Teatro Sá da Bandeira.
2: Foi a informação com João Vasco, notícias em simultâneo com a RTP Antena 1 Madeira, Açores e RTP Mundo. 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Manhã de segunda-feira, 25 de maio. Bom dia e boa viagem. Qual é a situação do trânsito agora, Sandra?
8: Neste momento ainda está por resolver o acidente na A4, Marante Porto, devido a um caminhão que ardeu junto à área de serviço de Penafiel ao quilómetro 48, e o trânsito ainda se faz com alguma demora, portanto cuidado à passagem pelo local. Temos também para o Porto, na VCI, no sentido a Rábida Freixo, as filas a partir do nó do Campo Alegre até à saída para a Boa Vista. Há indicação também de um acidente nessa zona. A 28, Viana do Castelo Porto, as filas estão entre a Ponte Lessa e a Rotunda AEPI, à chegada à Avenida Sidónio Paes. Quanto a Lisboa, para a Ponte 25 de Abril, de Lisboa para Almada, o trânsito está bastante demorado a partir do Aqueduto das Águas Livres. Os acessos da A5 e das Amoreiras estão preenchidos, bem como o de Alcântara, já com muito trânsito em direção a sul. Depois, a segunda circular, Benfica ao Porto, também se para entre a Escola Alemã e a Zona das Calvanas.
2: Desejo que faça uma ótima viagem e tenha um bom dia.
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de sucesso em sucesso que se faz o programa das manhãs da rádio. Chama-se Romântico, juntamos por aqui Henrique Juliano, Não Vou Voltar Para Ti com o Miro Freitas e lá pela abertura do programa Vagabundo com o Pedro Miguel. Agora vamos fazer tchim-tchim. Avance Cláudio Caramelo nas manhãs da rádio.

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aqui a música dos Irmãos Verdade, Rosa Maria, 22 minutos do final do programa de hoje, do meio-dia. Lá para trás trouxemos ainda a música de Simone e Maria, o meu vilão e o nosso cachorro, lá pela abertura da série. Deixamos, vamos fazer tchim-tchim com a Cláudia Caramelo. E agora, pensa menos, juntamos Beatriz aqui ao programa de hoje da sua manhã de rádio, 103.2, Rádio Original de Iroca.com.

música da Cláudia e Joana, o que duro é que está a dar. Ficamos a 13 minutos do meio-dia, final do programa de hoje das manhãs da Original. Hoje é segunda-feira, 25 de maio, e como habitualmente até ao meio-dia, trazemos o melhor da música portuguesa e da expressão portuguesa. Começamos com Marília Mendonça, Você Me Fez Corar, e lá pela abertura deixamos o Pense Menos com a Beatriz. Ora, dia de sol, calor e até algumas nuvens em praticamente toda a região norte e centro de Portugal continental. Quanto a máximas previstas, 29 graus em Arouca, Vale de Câmara, São João da Madeira e também para Santa Maria da Feira. Hoje Aveiro vai até aos 25, Porto, Paredes e Penafiel com 26 de máxima, Coimbra com 32 graus de máxima prevista e 30 é máxima para a cidade capital do distrito de Viseu. Cuida de mim, é música de Rui Bandeira para juntar agora no programa da sua manhã de rádio.

É com esta viagem a chegar ao fim no comboio da alegria na música do Filipe Nunes. São 11h55, está por um fio o programa das manhãs da Regional. Voltamos amanhã, como habitualmente, logo depois das notícias das 9 até ao meio-dia. Até a hora certa, só pensas em acabar. A música do Filipe Delgado, ainda Eu Te Amo Mãe, no que sobrar do tempo, com Miro Freitas. Ao meio-dia trazemos notícias, o país e o mundo, em simultâneo RDP Antena 1, depois o essencial da informação regional. Ao meio-dia e meio há Jornal do Desporto, depois da uma da tarde, Alma Lusitana, o espaço dedicado à música, à palavra e ao fado português com o Adelino Pinho. Despedidas assim das manhãs da Regional, estamos de volta amanhã neste mesmo horário, depois das 9 até ao meio-dia.

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2: Que está a ser apresentada esta manhã. Leão 14 lamenta também a perda da memória histórica de acontecimentos como o Holocausto e as duas guerras mundiais do século XX. 1 milhão de portugueses têm doenças da tiroide, mas 600 mil não sabem. O alerta é da Associação das Doenças da Tiroide, que pede em carta aberta ao Governo um rastreio mais atempado das possíveis complicações de saúde associadas à tiroide. Neste jornal escutamos ainda as dificuldades de quem depende dos elevadores da Gare do Oriente em Lisboa e da Estação de Espinho para apanhar o comboio e encontra esses elevadores quase sempre avariados.
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2: Está aí o primeiro grande documento programático de Leão XIV. A primeira encíclica do novo Papa, intitulada Humanidade Magnífica, tem estado a ser apresentada esta manhã. Neste documento, que se debruça sobre os maiores desafios do mundo contemporâneo, o maior destaque vai para a inteligência artificial e para a normalização do conceito de guerra. O líder da Igreja Católica diz que é preciso desarmar a inteligência artificial para impedir que ela domine o mundo e lamenta, Cláudia Martins, que a humanidade esteja a deslizar para uma cultura violenta do poder.
4: Leão XIV apela por isso a que se ultrapasse o conceito de guerra justa, lamentando que ele seja usado com demasiada frequência para justificar qualquer guerra. O líder da Igreja Católica escreve que a humanidade está a deslizar para uma cultura violenta do poder e sublinha que qualquer tentativa ou projeto de eliminar ou subjugar uma nação é gravemente imoral e, portanto, inaceitável. Este texto aberto, dirigido a todos os fiéis, dedica-se, sobretudo, à proteção da dignidade humana face ao avanço da inteligência artificial. Leão XIV designa de uma quarta revolução industrial face às mudanças que traz e diz que o desafio para a Igreja Católica é sobretudo na defesa da solidariedade e do bem comum. Num documentário resumo exibido no Salão Novo do Sínodo no Vaticano, são reafirmados os valores da justiça e da distribuição dos bens por todos os povos. Face aos avanços da inteligência artificial, o Papa Prevost diz que a tecnologia não deve estar nas mãos de poucos e defende um código ético para a inteligência artificial, sublinhando que nenhum algoritmo torna a guerra moralmente aceitável. Leão XIV lembra ainda a necessidade de proteger as famílias, os jovens e de serem quebradas as cadeias de escravatura digital.
2: Em direto nesta edição está o comentador de assuntos religiosos da Rádio Pública, António Marujo. Bom dia, António. Sem qualquer referência direta...
5: Bom dia, João.
2: Bom dia. Sem qualquer referência direta, dizia eu, a Donald Trump ou à administração norte-americana, esta encíclica tem muitas mensagens para a Casa Branca. É mais um sinal de que Leão XIV discorda frontalmente da estratégia de quem lidera os Estados Unidos?
5: Eu diria que não só para a Casa Branca, também para a União Europeia, também para o governo português, por exemplo, quando fala de questões como os direitos dos trabalhadores e que esses direitos não podem ser anulados pela inteligência artificial. Portanto, os recados vão em muitas direções. Obviamente, tendo em conta o poder dos Estados Unidos no mundo, é claro que há muitas mensagens que podem ser lidas como indiretamente dirigidas à Casa Branca, nomeadamente quando ele fala, por exemplo, da recusa do direito internacional, da ideia de que a guerra é a solução para os problemas e de que, por exemplo, quando ele diz taxativamente que qualquer tentativa de eliminar uma nação é gravemente imoral. Portanto, há aqui muitas ideias, enfim, estou a deixar de lado muitas outras, que claramente são dirigidas para o presidente americano, mas, como eu dizia, também para a União Europeia, por causa, por exemplo, do aumento da despesa militar, dos lucros da indústria militar, ou para a China, quando ele advoga que a inteligência artificial não pode reduzir e aniquilar direitos das pessoas, sejam eles sociais, económicos ou outros, ou políticos. Portanto, há de facto aqui uma universalidade de mensagens do Papa, que vai buscar inclusivamente inspiração ou que refere a importância de conceitos como a cultura Ubuntu da África, em que se defende que nós somos na medida em que os outros são, portanto, uma cultura que promove a solidariedade e a empatia entre as pessoas. Dizia eu que o Papa vai buscar referências como essa para advogar que o mundo não pode ser mais propriedade de apenas de uns quantos, seja de novo em termos económicos ou políticos ou de guerras, mas que é um mundo que pertence e diz respeito a todos.
2: Há aqui também alertas claros sobre a inteligência artificial. Leão XIV avisa que a IA não é moralmente neutra e afirma mesmo que é preciso desarmá-la para impedir que ela domine o mundo. É uma mensagem forte, um alerta forte deixado por Leão XIV nesta encíclica.
5: Sim, mais do que, ou melhor, para lá da recusa da guerra justa, que é feita na encíclica, o Papa recusa sobretudo a ideia da guerra e do aumento global das guerras e dos conflitos. Ele fala de uma preocupante reabilitação da guerra como instrumento da política. Mas há, de facto, uma chamada de atenção muito grande para questões como o papel dos pobres, dos mais pobres, porque ele diz que quem paga o preço mais alto destas mudanças são sempre os mais pobres, que os lucros não podem sacrificar sistematicamente o emprego, chega a defender que haja outros parâmetros a par dos parâmetros económicos para medir aquilo que hoje designamos como o produto interno bruto, para medir nomeadamente o bem-estar das populações e dos países, e depois relaciona diferentes temas como a tecnologia, esse desarmamento tecnológico, que é uma ideia extraordinária que ele introduz como um novo conceito, podemos dizer, mas dizia eu que ele relaciona temas como a tecnologia e o desarmamento tecnológico com o combate à pobreza, com a justiça económica, a defesa do planeta, a questão da guerra e da paz, e dizia ele mesmo há uns 5 minutos, na apresentação que estava, no discurso que estava a fazer, precisamente no final da sessão da apresentação, que há algoritmos que bloqueiam o acesso à saúde, à educação, à segurança, ao emprego das pessoas, e que era muito importante uma batalha que a Igreja tem travado, que é o desarmamento nuclear como discernimento moral e com controle público. Ora, o que hoje se passa a nível do desarmamento nuclear, o tratado que regula as armas nucleares está em banho-maria, porque precisava de ser reformulado e não há movimentações diplomáticas nesse sentido. O Papa tem insistido nessa necessidade, aliás, o Vaticano tem sido das poucas vozes no mundo, a par do Secretário-Geral das Nações Unidas, António Guterres, a defender precisamente esse processo, e numa altura em que vemos, como vimos ainda há dias, a Rússia a utilizar mísseis com capacidade nuclear, obviamente isto torna-se cada vez mais urgente.
2: São
5: a
2: alertas
5: voz do Papa
2: que ficam
5: a dizer que é necessário um controle público é muito importante. Desculpa, João.
2: Obrigado. Desculpa eu, António Marujo, comentador de assuntos religiosos da Rádio Pública. Não temos tempo para mais, infelizmente. São alertas que saem desta primeira encíclica de Leão XIV, intitulada Humanidade Magnífica, uma encíclica que se vai falar certamente muito ao longo do dia de hoje e nos próximos tempos. O Irão alerta a acordo com os Estados Unidos em muitas áreas, mas a finalização desse entendimento não está iminente, como afirmam os responsáveis norte-americanos. O aviso foi deixado esta manhã em conferência de imprensa pelo porta-voz do Ministério dos Negócios Estrangeiros iraniano. Ismael Begay refriou os ânimos em torno deste entendimento com os Estados Unidos, ainda que admita que há muito caminho feito com vista a um acordo entre os dois países. Os relatos mais recentes indicam que Washington e Teherão concordam em prolongar o atual cessar-fogo por mais 2 meses e comprometem-se com a reabertura do Estreito de Hormuz a navios internacionais sem cobrança de portagens. Quanto à questão do programa nuclear iraniano, continuará a ser discutida pelos dois Estados nos próximos meses. A especialista em relações internacionais, Joana Ricard, avisa, no entanto, que este acordo que está em cima da mesa ainda não é um acordo final, porque não contempla precisamente a questão nuclear.
6: As negociações vão durar no mínimo 30 dias. O que nós estamos a falar nessa altura é um memorando de entendimento, um acordo de paz, e, portanto, a lógica aqui é chegar em princípios que permitam, e temos uma narrativa que aqui é contraditória, 30 ou 60 dias de negociações mais alargadas. E é isso mesmo que está em cima da mesa nessa altura. Portanto, o que quer que aconteça implicará um período negocial e, portanto, mais instabilidade. Eu acho que o ponto que é interessante de fazermos para os nossos ouvintes é mesmo esse. O que quer que esteja a ser negociado nessa altura é praticamente o retorno ao status quo do primeiro momento em que houve um cessar-fogo, em que Donald Trump bloqueou o bloqueio iraniano, com isso conseguiu a inclusão daquele cessar-fogo, ou seja, nos mantemos numa situação completamente instável.
2: Joana Ricardo, especialista em assuntos internacionais, a alertar para o facto deste acordo que está a ser anunciado pelos Estados Unidos ainda não ser um entendimento de paz definitivo. No Dia Mundial da Tireoide, a Associação das Doenças da Tireoide escreveu uma carta aberta ao Ministério da Saúde a pedir outra atenção ao rastreio das possíveis complicações de saúde associadas à tireoide. Celeste Campinho, presidente desta associação, lembra que o diagnóstico de problemas da tireoide é feito através de uma simples análise ao sangue e, por isso, pode ser feito facilmente. Celeste Campinho frisa que o hipotiroidismo é a doença mais frequentemente associada à tireoide. Ela destaca os sintomas a que se deve estar atento.
7: As doenças da tireoide, nomeadamente o hipotiroidismo, é uma doença em que tem muitos dos sintomas são facilmente confundíveis com outras patologias. É o cansaço, a queda do cabelo, a pele seca, muitos outros, eventualmente até uma depressão. E as pessoas, muitas pessoas, isso já está tudo provado e percebido, que têm esses sintomas e muitas vezes não procuram perceber como é que está a sua tireoide.
2: No caso do hipertireoidismo, os sintomas são estes.
7: O hipertireoidismo é exatamente o contrário. A pessoa sente-se ansiosa, nervosa. O organismo funciona com tem sintomas de muito rápidos, suores, emagrecimento súbito, podem andar muito à volta disto, para o hipertireoidismo.
2: Estes sintomas devem ser vigiados, alerta Celeste Campinho, presidente da Associação das Doenças da Tireoide, neste 25 de maio, dia em que se assinala o Dia Mundial da Tireoide. Não têm vida fácil os passageiros que precisam dos elevadores da Gare do Oriente em Lisboa. De acordo com muitos utilizadores, há muitos dias em que os 8 elevadores que vão da rua até ao primeiro piso onde estão as plataformas dos comboios não funcionam. Uma situação, Gonçalo Costa Martins, que dificulta o dia-a-dia de quem se movimenta de cadeira de rodas.
8: Karina Silva precisa de usar o elevador duas vezes, entre a rua e o piso das bilheteiras e daqui para as plataformas dos comboios. Mas é na rua que começam os problemas.
9: Existem dois principais que estão logo nas pontas principais da estação, do lado oeste e do lado leste. Esses elevadores estão praticamente sempre avariados.
8: Outros 6 elevadores, mais longe, no terminal dos autocarros, são a alternativa, mas que Karina não consegue subir sozinha com a cadeira elétrica.
9: É impossível utilizá-los, mesmo que eles estejam operacionais, porque existe uma barreira arquitetónica, existe um degrau entre a própria rua e a plataforma onde aquilo fica, o passeio, se assim se pode dizer.
8: Quando os 8 elevadores não funcionam, o SIM é suspenso. O Serviço Integrado de Mobilidade da CP, que traz a ajuda de um assistente. Resultado, não se pode entrar no comboio.
9: Já me aconteceu eu fazer o pedido de SIM e receber uma resposta de que não posso embarcar no Oriente porque não se reúnem as condições, e as condições é os elevadores.
8: Na quinta-feira foi relatado à Antena 1 que não funcionaram, na maior parte do dia, os 8 elevadores entre a rua e as bilheteiras na Estação do Oriente. O mesmo confirmou a rádio no sábado.
9: Eu vou sempre com o coração nas mãos, vou sempre com alguma ansiedade, porque eu nunca sei o que me espera, mesmo quando eu tenho comigo um e-mail que me aprovou o embarque. Portanto, é sempre uma incógnita.
8: Nas viagens que Karina faz no Alfa Pendular, entre Lisboa e Espinho, o problema repete-se no norte.
9: Eu tenho uma situação que é a estação de Espinho, que só tem um elevador e está avariado há mais de um ano. É enviado e-mails, as equipas que lá estão reportam-me que já fizeram vários pedidos, não é encontrada uma outra solução.
8: Uma verdadeira pista de obstáculos para quem depende dos elevadores.
2: A angústia de quem precisa dos elevadores para chegar aos comboios.
3: Foi o Jornal do Meio-Dia, edição de João Vasco. 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

Bem-vindos são estas as notícias que marcam a edição desta segunda-feira, dia 25 de maio do ano 2026. Sejam todos bem-vindos. Arouca prepara-se para celebrar o Dia Mundial da Criança este fim de semana e com um programa dedicado à diversão, à aprendizagem dos mais pequenos. As atividades vão acontecer 30 e 31 de maio e pretendem proporcionar momentos de convívio com toda a família. No sábado, o Parque Municipal vai receber uma biblioteca e ainda o projeto Doremi com histórias da baleia que queria mais. Há ainda o concerto da banda Cat em Tomias. Já no domingo a animação vai estender-se pelo Parque do Ribeiro de Gondim com a Corrida Kids e o Parque Municipal que volta a ser palco de insufláveis com pinturas faciais ao longo de todo o dia. A autarquia arroquense assinala a data com a oferta de uma entrada gratuita nas piscinas exteriores do Complexo Esportivo Municipal para os alunos do ensino pré-escolar e também do primeiro ciclo de ensino básico do concelho. A juventude e o desporto vão estar também no centro do debate promovido pela Associação Jovem 4540. No próximo sábado, o encontro intitulado Pois Que Seja Agora vai acontecer na sede do Grupo Coral de Urô a partir das 21h30. A iniciativa pretende cruzar diferentes perspectivas sobre a sustentabilidade e a defesa no território. A mesa redonda conta com a participação da estudante Iris Pinho, também da bombeira Cristiana Rocha e do produtor agrícola Jorge Oliveira. O debate junta ainda o coordenador municipal de Proteção Civil, José Carlos Pinto, e Maria Rodrigues, em representação da Associação Organizadora. A noite vai ficar marcada pelo lançamento do número 6 da revista Identidade 4540. Esta publicação destaca o papel dos jovens nas diversas áreas da sociedade e procura inspirar a comunidade, promovendo o sentido de pertença na região. O Arouca Geoparque Mundial da Unesco prepara-se para receber entre quarta-feira e sábado a primeira edição do Fórum de Geoparques Mundiais da Unesco e da Cplp, a Comunidade de Países de Língua Portuguesa. O encontro vai reunir especialistas, investigadores e responsáveis internacionais para debater e desenvolver o pensamento do desenvolvimento sustentável, de ciência e do turismo responsável. O programa do evento inclui painéis temáticos, uma mesa redonda internacional e várias saídas de campo pelo território de Arouca. A sessão de abertura está marcada para o próximo dia 27, quarta-feira, a partir das 9h30 da manhã. A cerimónia conta com a presença de Margarida Belém, Presidente da Câmara Municipal, e também do Presidente da Rede Global de Geoparques, Artur Sá. No arranque dos trabalhos, marcam ainda a presença representantes do Turismo de Portugal e também da Unesco. A Casa do Povo de Arouca vai promover este fim de semana cultural. A iniciativa vai ter lugar nas instalações da instituição, no pavilhão, e tem por objetivo principal a promoção e a valorização das tradições locais, da música popular e dos produtos regionais do concelho. O programa arranca na noite de sábado, dia 30, a partir das 21h30, com um encontro de tocadores de concertina, promovendo um momento forte de ligação às raízes musicais da região. As festividades vão continuar no domingo, dia 31, com a Feira dos Produtos Regionais, oferecendo uma montra do que de melhor se produz no concelho arouquense. A partir das 2h30 da tarde, a animação musical ficará a cargo de Pedro Bastos, que vai conduzir um baile até ao encerramento do evento. Além da música, este evento aposta na gastronomia tradicional, de referir que no domingo vão estar disponíveis almoços para convívio, que por agora tem aberto o período de reservas através do 964-431-406. Santa Maria da Feira investiu mais de 10.480.000 euros em 25 anos para requalificar os espaços públicos dedicados ao Festival de Imaginários. O certame, que terminou ontem, apresentou 125 espetáculos de quase 40 projetos. O Imaginários foi este ano rebatizado como Festival de Artes Performativas no espaço público e conta com um orçamento de 800 mil euros, segundo Amadeu Obrig.
Alegria, o presidente da Câmara Municipal de Feirense, o investimento permitiu criar infraestruturas fundamentais para a cultura. Entre as obras destacam-se a Praça do Arquivo Municipal, com um custo de 3,2 milhões de euros, e o imaginário Centro de Criação, instalado no antigo matador municipal. Outros projetos, como o Parque Condes de Fijó e a recuperação da Quinta do Castelo, beneficiaram também eventos como a viagem medieval e o Berlim. O Executivo reforçou ainda a iluminação pública em LED para melhorar a qualidade técnica dos espetáculos. Em Oliveira de Azemais, o Parque de La Salette prepara-se para receber milhares de crianças a partir de amanhã, com o arranque da Semana da Criança em Oliveira de Azemais. A iniciativa vai acontecer até à próxima terça-feira, dia 2 de junho, e aposta numa vertente lúdico-pedagógica com os alunos do ensino pré-escolar e do primeiro ciclo de ensino. O vereador da Educação, Rui Luzes Cabral, destaca que o evento é um espaço privilegiado para o desenvolvimento integral dos mais novos ao combinar o convívio com a aprendizagem antes do brincar. O recinto vai oferecer um vasto programa com diversas opções que incluem aprendizagem através do brincar, além de atividades de cariz pedagógico, espaços dedicados à cidadania e até à realidade virtual, além de insufláveis, carrossel e experiências mais radicais como slide e paintball. O objetivo é o de criar um ambiente de experimentação e sensibilização de todos os participantes que passam por este local durante a semana. A Biblioteca Municipal Ferreira de Castro promove no próximo sábado, dia 30, a apresentação do livro Mais Duas Chuvas, da autoria de Isabel Gonçalves. O lançamento está marcado para as 3 da tarde e está integrado na sessão Conversas sobre o Ultramar. O evento conta com moderação de Helena Pinho e participação de vários convidados, entre os quais representantes do núcleo de Liga de Combatentes de Oliveira de Azemais. A obra de ficção baseia-se em fatos reais e relata as vivências de 3 combatentes mobilizados para Angola, Moçambique e Guiné durante a Guerra do Ultramar. O título remete para a forma de contar o tempo através das estações das chuvas em África, correspondendo a mais de 2 anos de permanência no continente. A autora Isabel Gonçalves é natural de Val de Câmara, é professora e reside em Arouca e traz ao público estas memórias gravadas nos tempos 60 anos depois dos acontecimentos. Arrancou hoje, segunda-feira, a votação para a edição deste ano, 2026, do Orçamento Participativo de Ilhavo. Os eleitores vão poder escolher entre 16 projetos finalistas até ao dia 19 de junho. A iniciativa dispõe de um orçamento global de 60 mil euros. Cada proposta vencedora vai poder receber um investimento máximo de 30 mil euros. Para validar o voto, cada município deverá selecionar obrigatoriamente 3 projetos diferentes. A votação será aberta a todos os residentes no Conselho de Ilhavo, com idade igual ou superior a 16 anos. A escolha pode ser feita através da plataforma online oficial ou então por mensagem de telemóvel ou presencialmente até no Gabinete de Entendimento Geral da Câmara Municipal de Ilhavo. Os resultados vão ser conhecidos a 26 de junho no Cais Criativo da Costa Nova. 3 dias depois haverá a realização da sessão pública para a apresentação detalhada das propostas na sala estúdio do cinema. Fechamos em Ilhavo, claro. O município retomou o festival da Escola Municipal de Atividades Aquáticas depois de uma paragem de 7 anos. O evento, que não se realizava desde 2019, regressou às piscinas municipais e juntou quase 500 participantes. A iniciativa tinha sido interrompida pela pandemia da Covid-19 e por outras razões ou políticas ou do anterior executivo. Agora, a atual governação autárquica decidiu reativar este festival em 2026 para celebrar o trabalho desenvolvido ao longo do ano. Os destaques tiveram as modalidades como hidroginástica e hidrobike, aprendizagem de natação integrada no programa Maiores em Movimento. Para a Câmara Municipal de Ilhavo, este regresso representa um forte investimento na democratização do acesso ao desporto e da promoção de hábitos de vida saudáveis. O Executivo de Ilhavo sublinha também
o papel inclusivo das atividades que unem diferentes gerações e combatem o isolamento. As notícias ficam por aqui, estão de regresso logo mais em atualização. Até lá, vou deixar-lhe votos de uma boa segunda-feira, uma excelente semana, com a sintonia da Rádio Regional de Arouca.

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0: A partir do nó do Oeste Norte-Sul e até às Calvanas, e há trabalhos na zona de Vila Franca de Xira, que está a provocar trânsito mais demorado no sentido Porto-Lisboa. Portanto, há redução de vias, cuidado à passagem. No Porto, há 28 no sentido Viana do Castelo-Porto, há paragens entre Leça da Palmeira e a Ponte de Leça, e depois na Avenida AEP, em direção à Avenida Sidónio Paes, e ainda na VCI, no sentido Rábida Freixo, há passagem pelo nó da Boa Vista.
1: Muito boa tarde, boa viagem.
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1: Jornal de Desporto, títulos desta edição, Fernando Eurico.
3: Aprender com os erros, a derrota do Sporting motivou revolta na nação sportinguista, mas é preciso refletir. Neste jornal, entrevista a Rui Barreiro. Diogo Travassos reforça o Braga e João Afonso, o Futebol Clube do Porto. Benfica obrigado a começar muito mais cedo, nova época, pela vitória do Torriense, que já recupera para o play-off de quinta. E ainda Miguel Cardoso venceu a Liga dos Campeões Africanos.
1: Jornal de Desporto. Porto, edição Fernando Eurico.
3: O Sporting acaba a época sem qualquer título e a derrota perante o Torriense da 2ª Liga na final da Taça de Portugal motivou a ira de alguns adeptos. O que faltou afinal aos Leões é o que analisa na Antena 1 Rui Barreiro.
4: Nós ontem vimos um Sporting que teve mais de 20 cantos, 20 pontapés de canto a seu favor e que foi praticamente inofensivo naquilo que é as jogadas de perigo relativamente aos pontapés de canto. Não temos um batedor de livres que transforme as oportunidades que surgem de bola parada em golos efetivos e, portanto, há algumas deficiências. Vimos, por exemplo, a lateral direita com muitas dificuldades e, portanto, o Fresneda não estava disponível e, portanto, as alternativas não são muito positivas e, portanto, há matérias que têm que ser analisadas e têm que servir de reflexão para que o Sporting se torne mais competitivo, mais capaz e lute efetivamente pelos títulos que é a sua obrigação.
3: Perante a ausência de vitórias, Rui Borges tem que estar preparado para a contestação exterior. Agora é tempo de reflexão e espera, Rui Barreiro, que o Sporting tenha aprendido a lição.
4: Eu espero que se tenha aprendido alguma coisa com os erros que se cometeram durante esta época, e obviamente que eu, quando digo erros, não estou a referir-me exclusivamente à direção do Sporting, que também os cometeu, não estou a referir-me exclusivamente à dita unidade de performance, nem estou a referir-me exclusivamente ao treinador e à sua equipa técnica, mas todos eles, obviamente, que falharam em alguns momentos. Aparentemente, o mercado e as notícias que são conhecidas demonstram que há um investimento na equipa, agora não sabemos quem é que vai sair. E, portanto, espero que haja um bom aproveitamento da formação e contratações que tornem o Sporting competitivo, mesmo dentro do plantel.
3: E, entretanto, o lateral Diogo Travassos, ex-Sporting, é o primeiro reforço do Sporting de Braga, tendo assinado por 5 temporadas pelo Clube Minhoto, quarto classificado da Liga. O Sporting de Braga vai pagar 5 milhões e meio de euros por 100% do passe aos Leões, assinando um contrato com o jogador até 2031. A este valor pode ainda acrescer 1 milhão de euros mediante objetivos coletivos e individuais, preservando o Sporting 15% de uma mais-valia sobre uma futura transferência. O Internacional Sub-21 fica blindado por uma cláusula de rescisão de 40 milhões de euros. Diogo Travassos, de 22 anos, fez toda a formação no Sporting, tendo jogado no Moreirense e no Estrela da Amadora nas duas últimas temporadas, emprestado pelo clube leonino. Na próxima época, o Torriense tem lugar garantido na fase de liga da Liga Europa e pelo menos 8 jogos internacionais. E esta vitória no Jamor não deixou apenas a nação leonina em estado de choque. O Torriense empurrou o Braga para a Liga Conferência e, a partir da segunda pré-eliminatória, não permitiu a estreia europeia do Famalicão, que conseguiu o 5º lugar do campeonato, e ao Benfica obriga as Águias a participar também na segunda pré-eliminatória, mas da Liga Europa. Álvaro Magalhães, antigo jogador e treinador das Águias, confessa que com esta o Benfica não contava.
5: O Benfica não estava à espera, mas temos de dar mérito, dar os parabéns ao Torriense, que ganhou com toda a justiça, mas foi mal para o Benfica porque obriga a organizarem-se, e o planeamento da próxima época tem que ser diferente, porque ainda não se sabe quem é o próximo treinador. Portanto, tudo isto veio complicar as contas ao Benfica e a sua própria organização para a próxima.

0: Benfica que ainda não tem esclarecida a situação do treinador para a próxima temporada e por isso os adeptos andam preocupados. Diz Álvaro Magalhães que o presidente Rui Costa tem que esclarecer os associados como prometeu.
1: Quem está a liderar o Benfica tem que dar a cara nos bons e nos menos bons e nos maus momentos. Portanto, e nesta altura já tinha que estar a pensar com tranquilidade a próxima época e nesse aspecto ele ainda não se decidiu a falar, a explicar aos sócios o que pretende para a próxima época. Portanto, tem andado a ficar dia após dia, vai falar e que ainda não falou. Portanto, devia explicar aos sócios e simpatizantes que da época que foi um desastre. Provoca aqui uma desconfiança até nos adeptos. Isto é que é fundamental, é que os adeptos andam desconfiados.
0: E para os vencedores da Taça de Portugal, a noite foi longa, mas de festa, numa das cidades mais carnavalescas de Portugal. O plantel do Torriense esteve na varanda da Câmara Municipal para mostrar o troféu aos adeptos, para gáudio do presidente do município, Sérgio Galvão, que estende todo este momento vitorioso à região do Oeste.
2: Isto é uma projeção enorme de Torres Vedras, não é? Quando nós queremos projetar o concelho à volta do desporto, obviamente, que o que está a acontecer neste momento e o trabalho que tem sido desenvolvido pela direção do Torriense, que nos últimos anos passa da terceira liga para uma vitória na Taça de Portugal, onde tem o futsal na primeira divisão, onde tem o futebol feminino a disputar a Champions. Portanto, é algo que é inédito e, de facto, o trabalho tem sido extraordinário e o concelho, obviamente, vai absorver todo este trabalho que tem sido feito e vai, obviamente, estar ao lado do clube, porque é preciso também investir nas infraestruturas e vai ser, obviamente, uma projeção do nosso concelho e do Oeste, porque nós temos aqui uma marca forte que é o Oeste, acima do Oeste. O Torres está a trabalhar muito bem para projetar o Oeste e, de facto, é este o caminho que nós queremos e temos que estar ao lado do clube.
0: Agora, jogadores e equipa técnica têm que descansar e preparar a decisão do play-off de subida quinta-feira em Rio Maior, diante do Casa Pia. Um jogo que já mereceu críticas do presidente do município.
2: É preciso ter a vitória foi ontem, agora os jogadores estão preparados para Rio Maior e aquilo que eu apelo é que haja consciência, porque já ouvimos dizer que havia uma bancada do campo de Rio Maior que ia ser interditada por razões de segurança. Olha, nós temos milhares de adeptos que querem assistir ao jogo e se o Casa Pia não tem condições ou não tem sócios para estarem presentes, o Torriense tem e quer ver o jogo e o concelho está à volta da equipa e nós precisamos de facto que vão todos a Rio Maior e era bom para o desporto, para a ética, para que a festa do futebol possa sobressair, que de facto pudessem assistir e o estádio pudesse estar cheio e os 7 mil lugares estivessem preenchidos.
0: Sérgio Galvão, presidente da Câmara Municipal de Torres Vedras, escutado esta manhã pelo jornalista João Santos Correia, também andou pela cidade e encontrou alguns adeptos em clara ressaca das emoções do dia de ontem, como este adepto que vai tentar ultrapassar o cansaço.
3: Não foi fácil e os meus pés estão a acusar de facto este cansaço, mas felizmente tenho uma profissão que me permite estar sentado, mas não é um dia fácil, não vai ser uma semana fácil para qualquer torriense que goste minimamente de futebol. Vai ser uma semana muito intensa.
0: Esta edição 86 da Taça de Portugal consagra, para além do Torriense, um ponta de lança da Liga 3. Dida, do Lusitano de Évora, foi o melhor marcador da competição com 7 golos apontados.
4: Um reconhecimento histórico também para a minha carreira, dada a importância e a consagração da Prova Rainha, uma prova muito, muito consagrada no nosso futebol. Ser o melhor marcador da taça, acho que é um feito, um momento bom para a carreira, histórico, e continuar a marcar muitos golos por este clube que tem feito um trabalho fantástico e merece outros patamares.
0: É a primeira contratação da época no campeão nacional. João Afonso, guarda-redes de 19 anos, vem do Santa Clara para o Dragão e deve ser apresentado ainda esta semana. O guardião, que brilhou sobretudo nas duas últimas rondas de campeonato, é visto como futuro para a baliza azul e branca, mas deve de início arrancar pela equipa B dos Dragões. O Futebol Clube do Porto quer garantir a continuidade de Diogo Costa e, com Cláudio Ramos a entrar para o último ano de contrato, João Afonso é a aposta. O jogador assina até 2031, custa 1,5 milhão de euros mais 500 mil por objetivos. Porto que selou este fim de semana uma época extraordinária para lá da vitória da equipa sénior, ganhou o campeonato nos iniciados, nos juvenis e também nos juniores, portanto o Porto a vencer a todo o terreno também na formação. Miguel Cardoso, treinador português, conquistou pelos sul-africanos do Mamelodi Sundowns a Liga dos Campeões Africanos. Depois de 1-0 na África do Sul, empata um golo no terreno do FAR Rabat, treinado igualmente por um português, Alexandre Santos, golo do Internacional Mocoena. Miguel Cardoso lembra ter dito aos jogadores na final perdida o ano passado com o Pyramids do Egito que as lágrimas desta vez iam ser de alegria.
5: É uma sensação de orgulho, estava na altura. No ano passado vi lágrimas nos meus jogadores e nós prometemos que íamos voltar a ter lágrimas, mas de alegria e não de tristeza. A crença tem de trazer com ela trabalho duro, comprometimento e capacidade de definir momentos que por vezes estão difíceis de decidir. Neste momento eu penso nos jogadores, nas pessoas que acreditaram em mim e nas perguntas dos jornalistas que desde a primeira conferência de imprensa questionaram quem eu era e de onde vinha.
0: Esta é a segunda vez que o Mamelodi Sundowns vence a Champions Africana. A estreia foi em 2016. À chegada da Arábia Saudita e depois do título conquistado para o Al Nassr, Jorge Jesus, que vai deixar a equipa árabe, pode vir a ser uma solução para a seleção nacional, uma vez que Roberto Martínez termina contrato depois do Campeonato do Mundo. Jesus diz que ninguém pode dizer não à equipa das esquinas, mas agora é preciso deixar tudo tranquilo para a grande competição.
6: Quem é que pode dizer que não à seleção? Já disse que não é uma das melhores seleções do mundo, não posso dizer à outra. O Campeonato do Mundo está aí, porque ele precisa de tranquilidade, o selecionador precisa de tranquilidade, não quer meter-me nessas beirafundas.
0: Jorge Jesus também abordou Mourinho e a ida para Madrid e a possível troca com Marco Silva. Sobre este último, Jesus acredita no trabalho do treinador do Fulham.
6: A peça mais importante numa equipa é o treinador. A partir do momento que tu não acertas no treinador, tudo complica. Vai o treinador para a rua, até vai o presidente. E portanto a escolha de um treinador é fundamental. E se as pessoas que estão no Benfica e estão no Real Madrid acham que são as pessoas certas, é porque têm argumentos e algum motivo para pensar nisso.
7: E Marco Silva seria uma boa opção para o Benfica?
6: É um treinador que já esteve em Portugal a treinar, não treinou uma grande equipa, mas também não treinou uma grande equipa em Inglaterra, que é o Fulham, mas acredito no trabalho do Marco Silva.
0: Um técnico que brilha, outro que chora. Nuno Espírito Santo e o West Ham baixaram ao Championship inglês apesar do triunfo sobre o Leeds United na última ronda da Premier League. Os Hammers dependiam de uma derrota do Tottenham, mas os Spurs venceram o Everton com um gol de João Palhinha. Nuno Espírito Santo, por respeito aos adeptos, não quer pensar já no futuro.
8: Especially for the support and for the respect that we have for them is not the moment to speak about the future, is the moment to...
9: Pelo respeito que temos pelos adeptos, este não é o momento para falar sobre o futuro. Os adeptos foram fantásticos, sobretudo nos jogos em casa. Ainda hoje, sabendo do resultado do Tottenham, continuaram ativos e deram energia à equipa. Por isso, devemos respeitar o momento. Amanhã é outro dia e aí logo vemos o que fazer.
8: Making some noise and giving energy for the boys. For the respect for them, I think we should understand the day. And tomorrow will be a new one and start thinking about the things that we have to do.
0: O fim de semana para o Manchester City foi de despedidas. O adeus a Pep Guardiola depois de uma década de sucesso e Bernardo Silva, internacional português, um dos jogadores mais importantes dos Citizens. Na hora de olhar para as bancadas pela última vez e falar aos adeptos, surgiu a nostalgia.
10: É muito duro pôr em palavras tudo o que sinto pelo Manchester City, por todos vocês. Eu acho que nunca vou sentir na minha vida o mesmo amor que senti da parte deste clube e de todos. Duvido muito que vá sentir novamente. Muito obrigado. Depois de todas as memórias que temos juntos, com os meus irmãos, com o staff, isto é uma família. Vai ser sempre a minha família e estou muito grato.
0: E duas notas finais neste jornal. A equipa masculina de atletismo do Sporting venceu a Taça dos Campeões Europeus de Pista ao ar livre, uma competição que decorreu em Castellón, na comunidade valenciana, em Espanha. A formação leonina conquistou o primeiro lugar coletivamente ao final de dois dias, em que as decisões ficaram reservadas para a prova final. O Sporting superou toda a concorrência na estafeta de 4 por 400 metros para confirmar a coroa europeia. O Sporting torna-se assim o clube mais forte da Europa de pista de atletismo pela segunda vez no historial. No setor feminino, o Sporting foi vice-campeão europeu, superando coletivamente pelo Disputación Valencia. E hoje joga-se a partir das 7 da tarde o segundo encontro das meias-finais do Nacional de Basquetebol, Sporting Futebol Clube do Porto. Os Dragões venceram no João Rocha no primeiro desafio por 81-70 e têm por isso vantagem de uma partida.
11: Jornal de Desporto, edição Fernando Eurico. 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
1: A interna garante que Paulo Viegas Nunes vai mesmo voltar a liderar a rede de comunicações de emergência do Estado, apesar das suspeitas lançadas sobre a idoneidade do general para o cargo. O Ministério liderado por Luís Neves garante que a auditoria realizada ao Ciresp no período 2022-2024 concluiu que Viegas Nunes não cometeu irregularidades. O Chega apresentou uma proposta para obrigar antigos presidentes da República, da Assembleia da República e ex-primeiros ministros a deporem presencialmente nas comissões de inquérito. O partido de André Ventura considera inaceitável que as figuras que lideraram o Estado não estejam obrigadas a ir ao Parlamento dar esclarecimentos de modo presencial. Já a seguir, atualizamos a informação sobre o incêndio que está a lavrar nos armazéns da empresa DHL na zona de Via Longa, em Vila Franca de Xira.
2: Notícias às três, a edição é do jornalista João Vasco.
1: Continua ativo o incêndio nos armazéns da empresa DHL, na zona de Via Longa, em Vila Franca de Xira. Parte destes armazéns já tinha ardido há cerca de 3 semanas. No local, a tentar travar as chamas, estão mais de 100 operacionais, apoiados por 40 viaturas. O presidente da Câmara Municipal de Vila Franca de Xira, Francisco Ferreira, adiantou há pouco à Antena 1 as informações que tem sobre este incêndio.
3: Trata-se de um incêndio que ocorreu a partir da mesma zona onde já tinha ocorrido aqui há umas semanas, o que são as zonas dos painéis solares, portanto, indicia aqui alguma deficiência de funcionamento, certamente, ou de instalação. Os bombeiros estão neste momento a fazer o combate ao incêndio. As coisas estão controladas na medida em que, em princípio, vai conseguir conter um incêndio apenas naquele local, não alastrando para outros. Não há para já nenhum tipo de habitações em risco, e as informações que temos é que também não há vítimas em termos de trabalhadores que se encontrassem lá dentro. Para já é a informação de que dispomos, embora estejamos ainda numa fase relativamente inicial de combate ao incêndio, mas as coisas para já estão a correr bem.
1: Fernando Ferreira, presidente da Câmara de Vila Franca de Xira, com as informações que existem sobre este incêndio. De acordo com a página da Proteção Civil na internet, o alerta para este fogo foi dado quando faltavam 5 minutos para a 1 da tarde. De acordo com a página da Proteção Civil na internet, havia até há pouco também outra ocorrência significativa, um incêndio no litoral alentejano, em São Luís, Odmira, mas esse incêndio é agora dado como dominado. A combatê-lo estavam há pouco 57 operacionais, apoiados por 19 viaturas. Havia também um avião de combate a travar as chamas. Este incêndio está a ser dado como dominado agora na página da Proteção Civil na internet. O Ministério da Administração Interna rejeita ilegalidades na gestão da rede Ciresp durante a presidência de Paulo Viegas Nunes e por isso considera que o general tem todas as condições para voltar a liderar a rede de comunicações de emergência do Estado. Esclarecimentos dados esta tarde pelo Ministério, liderado por Luís Neves. Cláudia Aguiar Rodrigues.
4: O Ministério da Administração Interna entende que não está em causa a idoneidade de Paulo Viegas Nunes no exercício das funções que agora vai cumprir. A Ciresp foi alvo de uma auditoria entre 2022 e 2024, fruto de uma denúncia apresentada por um antigo membro da rede de comunicações do Estado. As conclusões, que são públicas, não apontaram ilegalidades, houve sim algumas discrepâncias de procedimentos que foram logo identificadas e corrigidas. É desta forma que o MAI reage à admissão do secretário-geral adjunto do Ministério da Administração Interna, António Pombeiro, que alegou graves irregularidades na gestão da Ciresp durante a presidência de Paulo Viegas Nunes. Viegas Nunes regressa hoje à presidência da empresa que gera o Sistema Integrado de Redes de Emergência e Segurança de Portugal. O Ministério, tutelado por Luís Neves, assegurou ainda que as alegadas irregularidades foram inteiramente escrutinadas nessa auditoria realizada pela Inspeção-Geral das Finanças.
1: Os esclarecimentos do Ministério da Administração Interna. O líder do PS também saiu hoje em defesa de Paulo Viegas Nunes. José Luís Carneiro garante que Viegas Nunes é um servidor do Estado e faz votos de que não seja prejudicado por isso.
5: Aquilo que eu posso dizer é que sempre vi nele um servidor do Estado. Se outras matérias há, que sejam do conhecimento do Governo e da Secretaria-Geral, são matérias agora que compete ao novo Ministro esclarecer, não a mim, porque deixei de ser Ministro há dois anos.
6: Mas mantenha confiança, apesar
5: deste contrário. Eu não tenho confiança quando sou Ministro da Administração Interna. Eu não sou Ministro da Administração Interna, já deixei de ser há dois anos.
6: Mas parece-me agora, um bom nome, então, esta indicação.
5: Agora, o que vos digo é que aquilo que eu pude conhecer do cumprimento da missão que lhe foi confiada, vi nele um servidor do Estado. E espero que não haja quem o queira prejudicar por ele ser um servidor do interesse público do Estado.
1: A mensagem transmitida hoje por José Luís Carneiro aos jornalistas à margem de uma ação na cidade do Porto. O líder do PS considera que Paulo Viegas Nunes é uma das personalidades que mais sabe de comunicações em Portugal. O líder do Chega, André Ventura, relembro, anunciou ontem o pedido de audição parlamentar urgente do Ministro da Administração Interna, do Secretário-Geral Adjunto de Missionário, António Pombeiro, e do General Paulo Viegas Nunes, questionando a integridade desta escolha para o Siresp. Depois de ter anunciado a intenção de avançar com uma comissão parlamentar de inquérito à Operação Influencer, que levou à queda do governo de António Costa, o Chega revelou hoje que vai apresentar uma proposta para revogar a possibilidade de antigos presidentes da República, da Assembleia da República e primeiros ministros fazerem depoimentos por escrito em comissões de inquérito. Um anúncio feito num comunicado divulgado esta tarde, em que o Chega defende que os titulares destes cargos devem estar sujeitos aos depoimentos presenciais a que são obrigados os outros cidadãos. O atual regime jurídico dos inquéritos parlamentares estabelece que os atuais e antigos presidentes da República, bem como ex-presidentes da Assembleia e ex-primeiros ministros, possam depor por escrito, caso seja esse o seu entendimento. Quanto à proposta do Chega para avançar com uma comissão parlamentar de inquérito à Operação Influencer, vai a debate no Parlamento no próximo dia 2 de junho. O presidente dos Estados Unidos diz que as negociações com o Irão estão a correr bem e pede aos países do Médio Oriente que ainda não assinaram os acordos de Abrão para o fazerem. Para o presidente norte-americano Donald Trump, a Arábia Saudita e o Qatar devem tomar a iniciativa de assinar estes acordos e os restantes países da região que ainda não o fizeram devem seguir esse exemplo, nomeadamente o Paquistão, a Turquia, o Egito e a Jordânia. Os acordos de Abrão são um conjunto de tratados mediados pelos Estados Unidos para normalizar as relações diplomáticas e comerciais entre Israel e vários países árabes. Foram formalizados em setembro de 2020 pela anterior administração Trump. O Reino Unido registrou a temperatura mais elevada de sempre para o mês de maio. Na zona do aeroporto de Heathrow, em Londres, os termómetros passaram os 33 graus, batendo assim o recorde de temperatura que tinha sido registado nos anos 20 do século passado e igualado em 1944. O calor deve continuar ao longo desta semana e está previsto um pico de 35 graus em Londres para amanhã. As autoridades britânicas estão preocupadas com estes sinais, sobretudo com as pessoas mais vulneráveis. Neste dia 25 de maio, em que se assinala o Dia Internacional das Crianças Desaparecidas, o Instituto de Apoio à Criança apresentou um conjunto de materiais para ajudar na prevenção do desaparecimento de menores. É uma parceria com a Missing Children Europe, associação europeia da qual o Instituto de Apoio à Criança é membro fundador. Há um jogo de cartas, um livro infantil, um caderno de colorir e, Sandra Henriques, há também um vídeo.
7: Quando estás online, não partilhes fotos, dados pessoais, nem aceites mensagens ou convites de quem não conheces.
8: Esta é uma das mensagens do vídeo. O objetivo principal é a prevenção do desaparecimento de crianças, revela Anabela Reis, do Instituto de Apoio à Criança.
9: Acreditamos que a prevenção começa desde cedo e cada vez mais temos de começar a trabalhar determinadas temáticas ainda em contexto pré-escolar.
8: Portanto, é a prevenção aqui o foco para evitar o desaparecimento de crianças?
9: Sim, totalmente. Ou seja, apesar de existirem os serviços da linha 116-000, que é um serviço, no fundo, para já trabalhar a situação em si, não é? A emergência. É importante trabalharmos, não perdermos o foco de que as crianças precisam de ter um conhecimento informado.
8: Para além do vídeo, há um livro, um caderno de colorir e um jogo de cartas dilema criados em parceria com a editora Ideias com História. Miguel Correia, da editora, fala num desafio de criar este material com muito conteúdo de sensibilização.
10: Sensibilizam para isto dos cuidados a ter e de como devemos abordar esta questão dos desaparecimentos, dos raptos, etc. E, portanto, o desafio foi mesmo esse. Já agora, dizer que são materiais que apelam muito à reflexão, ao espírito crítico. Portanto, são todos eles, principalmente o jogo de cartas.
8: Tem depois também há o debate intergeracional na própria família.
10: Exatamente, isso é fundamental. Portanto, são materiais que podem ser aplicados em contexto escolar, que é importante, em contexto familiar, e aqui com esta preocupação de ser intergeracional, mas também, de certa forma, materiais podem ser usados pelos miúdos individualmente, isto é, não obrigam a ter um moderador, embora sejam materiais de sensibilização, não são meramente lúdicos, são lúdico-pedagógicos.
8: Os materiais são destinados a crianças desde o pré-escolar até ao segundo ciclo do ensino básico.
1: Materiais para ajudar na prevenção do desaparecimento de menores. De acordo com o presidente do Instituto de Apoio à Criança, nos últimos 6 anos, mais de 530 menores desapareceram em Portugal. O presidente do Instituto de Apoio à Criança alerta para os contactos de risco que muitos menores têm através da internet. É um fator que está a fazer com que tenha aumentado nos últimos anos o número de crianças que desapareceram.

0: São 10 minutos das 3, uma boa tarde, boa viagem também com a RTP Antena 1. Fechamos assim.
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portuguesa. A mulher portuguesa e a voz do Marcos no programa das tardes da Regional. Pois é, cá chegamos nós para mais uma ação do programa das suas tardes. Hoje é segunda-feira, 25 de maio, e até bem pertinho das 5, vamos estar aqui juntos, de braço dado, a trazer-lhe o melhor da música portuguesa e da expressão portuguesa. E que bem começamos, só contigo, Luís Manuel, ainda a cama em brasa, com o Gustavo Mioto e o Filipe Amorim, trouxemos também o Marcos com a mulher portuguesa. Agora deixa-te andar. É com a Agatha que sobe aqui ao palco das tardes da Regional. Fico consigo até às 5. Boa tarde, bem-vindos.

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Sim, por ti, Maria. Música com Nelo Silva no programa das Tardes da Regional. Três belos temas para dar ritmo a esta tarde de segunda-feira. Começamos aí com Agatha. O tema Deixa-te Andar, ainda do tradicional sertanejo Tonico e Tinoco com o Cabocla 13. E terminamos aí ao som de Por Ti Maria com Nelo Silva. É tudo ou nada. É Tânia para juntar às tardes da sua rádio regional de Arouca. Para aproveitar para espreitar o termómetro, agora 28 graus em Arouca, Vale de Cambra e São João da Madeira. Aveiro registra agora 24, 25 Porto Paredes e Penafiel, 30 em Coimbra e 29 em Viseu.

0: sou a Tânia. Nós somos as gêmeas.
1: Sou o Paulo Martins, dos Seis Sentidos.
2: Eu sou a Cláudia.
3: Eu sou o João Portugal.
4: Eu sou a Sónia, dos The Gift.
5: Sou o Ricardo Lima.
6: Sou o Nelson dos Anjos.
7: Sou a Susana.
8: Sou o David.
9: Eu sou a Sofia.
10: Nós somos dos Silence 4 e estamos aqui com o Tony Noites.

0: Fernando.
1: Não consigo aceitar música do João Tiago aqui no programa das suas tardes de rádio. Lá atrás também, Zé Neto e Cristiano, a cadeira cativa pela abertura da série. Deixamos aí É Tudo ou É Nada com a voz de Tânia. Agora são 15 os minutos a separar-nos das 4 e do fim desta primeira parte do programa das tardes de original. Avançamos agora com Rui Porto, É Sonhar Contigo. Vamos trazer também aqui o Jorge Mateus e o Toy na sua rádio.

0: Dá-me um beijo. É a música do Toy aqui no programa das Tardes da Original, de deixar-nos encostadinhos ao final da primeira hora. Para trás também, trouxemos Jorge e Mateus, Um Dia Te Levei Comigo, e de lá pela abertura, a música do Rui Porto com Sonhar Contigo. Estamos no fim da primeira parte, está no ar Tardes da Regional.
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0: Até às 5 agora com o Mike da Gaita e a Roda é Nossa. Voltamos, até às 5, boa tarde.

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Estamos enquanto fores dela, a música da Ágata no programa das Tardes da Regional. Segunda hora desta sessão de hoje, segunda-feira, 25 de maio, aqui na Regional de Oca. Começamos na Alma Cigana com Luís Filipe Reis e Nova York, Cristiano e Ralph na sua rádio. Venha daí até às 5, voltamos às Tardes da Regional, agora com Fernando Correia Marques.

0: o que dizem ela, Gito e Daniel. Todos querem o mesmo aqui no programa das suas tardes de rádio. Atrás, o crime perfeito. Joaneta e Frederico, lá pela abertura, um grande amor aconteceu. O Fernando Correia Marques no programa das tardes da sua rádio. Agora, uma viagem até à França, ouvir aí música de Gypsy Kings, é a versão portuguesa dos Ciganos de Ouro. Convido desde já a ficar connosco, ainda até às 5. O melhor da música portuguesa e expressão portuguesa roda por aqui até à hora certa na Rádio Regional de Iroca. Depois das 5 às 7, o regresso a casa faz com 2 horas do melhor da música do país, da expressão portuguesa, do mundo, enquanto viajamos de volta à sua casa em 103.2 km, uma viagem que vai durar 2 horas. É depois das 5 às 7 aqui na sua rádio. Venham lá os sucessos dos Gypsy Kings com os Ciganos.
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clássico da Ana Malhoa, chama-se Tenho Medo de Voltar a Apaixonar. É magia, energia, sensualidade aqui da Ana, a fechar mais uma bela série de músicas aqui na Regional FM. Atrás trouxemos ainda o embaixador Gustavo Lima com o Jejum de Amores e pela abertura recordamos aqui os velhos clássicos de Gypsy Kings com o

americanos, dois. Avança Martim é um caso marcado. Kaique e Filipe com o Ano Pereira e os traços. Tudo ainda para ouvir aqui no seu programa das tardes de original 103.4.

mostrar-se este cara linda no programa das tardes da Rádio Regional de Iroca. Estamos a chegar ao fim. Estamos a 14 minutos das 5 da tarde do final do programa. Começamos muito bem. O balanço do Martim com um caso marcado. Kaique e Filipe com o Luan Pereira que nos trouxeram a vacilona e os traços e a cara linda. E lá vamos nós a correr para o fim da sessão. Portas finais abrem-se com Mónica Sintra, a final.

0: sou Mónica.
1: Eu sou Tânia.
0: Nós somos gêmeos.
2: Sou Paulo Martins, dos Sexto Sentido.
3: Eu sou a Cláudia.
4: Eu sou João Portugal.
5: Sou a Sónia, dos The Gift.
6: Sou o Ricardo Lima.
7: Sou o Nelson dos Anjos.
8: Sou a Susana.
9: Sou o David.
10: Eu sou a Sofia.
9: Nós somos dos Silence 4 e estamos aqui com o Tony Noites.

0: Ele Só Quer é o Funaná, música da Joana, que nos deixa encostados ao final do programa de hoje das Tardes da Regional 103.2 e Rádio Regional de Iroca.com. Começamos assim, Guilherme e Santiago trouxeram aí Meia Noite e Meia, e pela abertura à final havia outra, e Mónica Sintra.
1: Olá, eu sou a Mónica.
2: Eu sou a Tânia.
1: Nós somos as gêmeas.
3: Sou o Paulo Martins, dos Sexto Sentido.
4: Eu sou a Cláudia.
5: Eu sou o João Portugal.
6: Sou a Sónia, dos De Guir.
7: Sou o Ricardo Lima.
8: Sou o Nelson dos Anjos.
9: Sou a Susana.
10: Sou o David.
11: Eu sou a Sofia.
10: Nós somos dos Silence 4 e estamos aqui com o Tony Noites.
0: Na verdade, são estes e muitos mais na rádio que todos nós gostamos de ouvir. Fechamos com Nel Monteiros. No Coduro é que é bom. Às 5 trazemos notícias, o País e o Mundo em simultâneo até na 1. Depois, até às 7, há regresso a casa na sua rádio. Bem-vindos. Fico consigo por cá, então, até às 7 das tardes do Original. Voltam com o melhor da música portuguesa e expressão portuguesa. Amanhã, neste mesmo horário, depois das 13 e até às 5, na Rádio Original de Iroca.

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2: Em Faro. A esta hora, Nuno Rodrigues, quais são também os principais títulos?
3: Data revelada esta tarde na Antena 1 pelo Instituto para os Comportamentos Aditivos e Dependências. Abre portas já no próximo mês o primeiro centro público para tratar a dependência do jogo. Os pedidos de apoio ao ICAD mais do que duplicaram nos últimos 2 anos. Este é um tema em destaque no programa da tarde. Adiante percebemos também a forma como esta dependência pode destruir vidas e famílias. Um bombeiro ficou ferido no combate a um incêndio esta tarde num complexo de armazéns em Vila Franca de Xira. O bombeiro sofreu ferimentos ligeiros e já foi transportado para o hospital. Portugal passa a contar a partir de hoje com uma plataforma de acompanhamento da fraude digital. A iniciativa apresentada esta tarde promete reforçar a cooperação entre todas as entidades envolvidas no combate a este fenómeno.
2: Nuno Rodrigues, nesta edição das 5 no programa da tarde.
3: Estava prometido para a segunda metade do ano, mas abre portas já no próximo mês. O primeiro centro público para tratar a dependência do jogo vai ficar disponível a partir de junho. A data é revelada na Antena 1 pela presidente do ICAD, o Instituto para os Comportamentos Aditivos e Dependências. Joana Teixeira explica que a nova estrutura vai passar a prestar apoio especializado nesta área.
4: O ICAD já definiu um centro de tratamento especializado em ambulatório para o tratamento de jogo a dinheiro em Lisboa, que irá abrir em junho. Portanto, serão o tratamento em ambulatório, que será feito por uma equipa multidisciplinar. Também vamos ter apoio do serviço social, portanto, uma intervenção também de reabilitação psicossocial, e também vai haver apoio de parte financeira para pessoas que tenham problemas mais graves.
2: Falou-me no mês de junho, já há uma data específica para a abertura, em que ponto é que está?
4: Há neste momento a ser planeada a abertura para a segunda quinzena de junho.
3: Presidente do ICAD, entrevistada pela jornalista Inês Martins, e o primeiro centro público para tratar a dependência do jogo, que abre portas no próximo mês. Em simultâneo, o ICAD quer apertar as regras do jogo online, com foco na publicidade e nos influenciadores.
4: Há alguns desafios, nomeadamente a publicidade dos influencers e esta grande acessibilidade ao jogo online, seja a dinheiro, seja de videojogos, e portanto nós temos realmente no ICAD esta preocupação e estamos neste momento a trabalhar na elaboração de medidas que iremos propor para tentarmos regular e reduzir o impacto na saúde que estas medidas de jogo têm.
3: Regras mais apertadas para a publicidade e para os influenciadores na área do jogo a dinheiro, numa altura em que as casas de apostas online continuam a reforçar os anúncios comerciais. João Marques, especialista do ICAD na área do jogo a dinheiro, adianta que há cada vez mais jovens, em especial menores, a apostar nestas plataformas.
5: É muito fácil ter no meu bolso um casino. As gerações que estão agora a sofrer com o problema do jogo cresceram a aprender a jogar, a usar um smartphone, a usar um tablet, a interagir com as novas tecnologias, porque a verdade é que os números o que mostram é que abaixo dos 18 anos nós temos cada vez mais jovens a experimentar jogar a dinheiro, nomeadamente online. Não entram pela porta de um casino porque não lhes é permitido.
3: Nos últimos 2 anos, os pedidos de apoio ao ICAD relacionados com o vício do jogo mais do que duplicaram. É um problema que pode destruir relações e famílias e deixar marcas na vida pessoal de quem se vê envolvido. É um desses casos, Inês Martins, que vamos conhecer mais adiante no programa da tarde.
6: Onde eu me sentia bem era no casino, mas não era suficiente. Então eu cheguei a estar no casino físico, com o telemóvel à frente, a jogar online ao mesmo tempo.
2: Jorge Antunes foi viciado em jogo durante 25 anos, parou há 5. Conta que o vício o transformou numa pessoa mentirosa e manipuladora.
6: A mentira fazia parte do meu cotidiano, porque eu precisava de manipular as pessoas. Uma situação que me chocou muito e que ainda hoje estou a resolver foi gastar as poupanças todas que tinha que eu tinha amealhado para a minha família e eu gastei tudo.
2: E Jorge olha para a publicidade que vê constantemente na rua, nas televisões, nas redes sociais, como um impulsionador para levar alguém a começar o vício ou a ter uma recaída.
6: Para quem está em sofrimento e está a recuperar ou a tentar recuperar, é um gatilho muito grande estar a ser bombardeado constantemente. Em relação a quem faz a publicidade, é muito tentador, financeiramente, é muito tentador. Jovens influencers não querem pensar nas consequências que isso traz para as outras pessoas. O que interessa é, eu vou comprar um carro com este dinheiro. Mas se soubessem as consequências que isso traz para a vida de milhares de pessoas, que são mesmo milhares de pessoas, nós em Portugal estamos com uma epidemia de jogo, pensavam duas vezes.
2: E segundo os dados mais recentes do Instituto para os Comportamentos Aditivos e as Dependências, o número de pessoas a pedir ajuda tem mesmo vindo a aumentar. Em 2023 foram 358 pessoas. No ano passado, o número subiu para 782.
3: Um tema que vai continuar em destaque no programa da tarde de hoje. É também pela internet que têm disparado as fraudes digitais em Portugal e um pouco por todo o mundo. O Banco de Portugal anunciou esta tarde uma plataforma de acompanhamento deste fenómeno que vai reforçar a cooperação entre todas as entidades envolvidas no combate à fraude digital. O governador Álvaro Santos Pereira apresentou a iniciativa esta tarde, aproveitando o momento para garantir que a instituição não vende produtos financeiros.
7: Se algum dia quem está em casa vir alguma mensagem, não só do governador, como dos vice-governadores, ou o administrador do Banco de Portugal, ou o diretor do Banco de Portugal, ou quem quer que seja do Banco de Portugal, a vender produtos financeiros, isso não é verdade. Nós nunca o faremos. O que queremos fazer é exatamente combater estas fraudes. O que fazemos hoje é lançarmos a plataforma de acompanhamento da fraude digital. Esta plataforma nasce com um objetivo muito claro: reforçar a cooperação entre todos os intervenientes relevantes, ultrapassar a fragmentação da informação e promover uma abordagem integrada ao fenómeno da fraude digital.
3: Álvaro Santos Pereira, esta tarde, na abertura de uma conferência sobre a fraude digital, nesta conferência que decorre em Lisboa, já foi revelado também que a possibilidade de os clientes bancários verem o nome do destinatário de uma transferência quando colocam o IBAN e outras ferramentas que entraram em funcionamento nos últimos anos já evitaram mais de 6 milhões de euros em fraudes desde 2024. É essa a estimativa do Banco de Portugal. A Francisca Guedes de Oliveira, administradora da instituição, considera também que quem usa a internet quase nunca tem informação suficiente sobre as fraudes digitais e muitas das vítimas nem sequer apresentam queixa.
8: Temos a sensação que as pessoas ainda têm uma atitude muito relaxada em relação a estas questões da fraude digital. 40% dos utilizadores da internet, no inquérito da OCDE, nunca pesquisaram informação, nem nunca se tentaram informar sobre fraude digital. E, portanto, significa que temos aqui um terreno super fértil para enganar as pessoas, não é? Porque há desconhecimento, porque não há procura de informação. Temos 8% dos utilizadores a dizerem que já foram vítima de fraude digital. 8% já é um número bastante impressivo, já é um número bastante significativo. E temos 40% daqueles que foram vítimas de fraude a dizer que não reportaram a fraude. O que também não é de estranhar, porque a sensação que existe, e muitas vezes é mesmo assim por causa da natureza do fenómeno, é que as pessoas têm a sensação que não há nada a fazer.
3: Necessidade de reforçar as informações relacionadas com a fraude digital, a ideia deixada nesta tarde na conferência dedicada a este tema que está a decorrer em Lisboa. A internet também representa vários perigos, nomeadamente para a questão das crianças desaparecidas. Neste dia internacional em que se assinala este fenómeno, o Instituto de Apoio à Criança lançou materiais para ajudar na prevenção do desaparecimento de menores. Entre este conjunto de materiais está incluído um jogo de cartas, também um livro infantil e ainda um vídeo, Sandra Henriques.
9: Quando estás online, não partilhes fotos, dados pessoais, nem aceites mensagens ou convites de quem não conheces.
10: Esta é uma das mensagens do vídeo. O objetivo principal é a prevenção do desaparecimento de crianças, revela Anabela Reis, do Instituto de Apoio à Criança.
11: Acreditamos que a prevenção começa desde cedo e cada vez mais temos de começar a trabalhar determinadas temáticas ainda em contexto pré-escolar.
12: Portanto, é a prevenção aqui o foco para evitar o desaparecimento de crianças?
11: Sim, totalmente, ou seja, apesar de existirem os serviços da linha 116-000, que é um serviço, no fundo, para já trabalhar a situação em si, não é? A emergência, é importante trabalharmos, não perdermos o foco de que as crianças precisam de ter um conhecimento informado.
10: Para além do vídeo, há um livro, um caderno de colorir e um jogo de cartas dilema criados em parceria com a editora Ideias com História. Miguel Correia, da editora, fala num desafio de criar este material com muito conteúdo de sensibilização.
13: Sensibilizam para isto dos cuidados a ter e de como devemos abordar esta questão do desaparecimento, dos desaparecimentos, dos raptos, etc. E, portanto, o desafio foi mesmo esse. Já agora dizer que são materiais que apelam muito à reflexão, ao espírito crítico. Portanto, são todos eles, principalmente o jogo de cartas.
12: Tem depois também ao debate intergeracional, na própria família.
13: Exatamente, isso é fundamental. Portanto, são materiais que podem ser aplicados em contexto escolar, que é importante, em contexto familiar, e aqui com esta preocupação de ser intergeracional, mas também, de certa forma, materiais podem ser usados pelos miúdos individualmente, isto é, não obrigam a ter um moderador, embora sejam materiais de sensibilização, não são meramente lúdicos, são lúdico-pedagógicos.
10: Os materiais são destinados a crianças desde o pré-escolar até ao segundo ciclo do ensino básico.
3: O Instituto de Apoio à Criança está agora a disponibilizar estes materiais às escolas públicas, também está disponível para ir aos estabelecimentos de ensino falar sobre este tema do desaparecimento de crianças. Um bombeiro sofreu ferimentos ligeiros esta tarde durante o combate ao incêndio que voltou a atingir um complexo de armazéns logísticos da empresa DHL em Vila Longa, no concelho de Vila Franca de Xira. Este bombeiro sofreu ferimentos ligeiros e foi transportado para o hospital de Vila Franca. O fogo já tinha atingido há algumas semanas este complexo de armazéns. O comandante dos bombeiros voluntários de Vila Longa, Gonçalo Guiomar, confirmou há pouco à Antena 1 que ainda há, nesta altura, muito trabalho pela frente.
14: Neste momento o armazém está totalmente tomado. As operações vão ser demoradas, quer na ação do domínio do incêndio, quer na parte de rescaldo devido à carga térmica existente. Temos a registrar um bombeiro ferido que estava a participar nas operações, por motivos de queda, de trauma, teve que ser encaminhado ao Hospital Vila Franca de Xira. Não existe nenhum perigo nem para os operacionais nem para a população devido ao material que está presente, apenas fumo, isso é um produto resultante da combustão e todos os operacionais estão a usar aparelhos respiratórios para a sua proteção.
3: Ainda com trabalhos de combate demorados no terreno, como percebemos nestas declarações, este incêndio em Vila Longa começou por volta da 1 da tarde.
2: Edição das 5, no programa da tarde com Nuno Rodrigues, também um simultâneo com a RTP Antena Madeira e com a RTP Mundo, sempre online e à disposição em noticias.rtp.pt.
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precisamente assim que se chama. Chama-se Don't Wanna Miss a Thing, a voz de Steve Taylor com os Aerosmith. Decorria o ano de 1998, de onde sacamos este fantástico tema da banda sonora do filme Armageddon, de Bruce Willis e de Ben Affleck. Que grande recordação. Lá atrás, a doce Julie B, antes que você vá, abrimos com o pôr do sol dos vizinhos. Tão bonito. Bonito porque, se calhar não conhece, o pôr do sol de Iruka, não é? Porque é também verdadeiramente fantástico. Vamos aproveitar para espreitar o 26 graus em Arouca, Vale de Cambra, São João da Madeira, Santa Maria da Feira. Estão 23 em Aveiro, 24 Porto, Paredes e Penafiel, 27 em Coimbra e 28 em Viseu. É Pira del Mar que se junta a nós para ouvir assim na sua rádio. Bem-vindos até às 7.

0: First Time, música do italiano Damian David aqui na sua rádio. Ficamos a 22 minutos das 6, fim da primeira hora do programa de hoje. Regresso a casa de segunda-feira, 25 de maio. Trouxemos lá atrás também Hi com o português Piri Del Mare lá no meio. Fizemos uma pausa na sua tristeza. Aqui trouxemos Pekexu do Blues. E agora, azar o teu, Marisa Liz, no programa do Regresso a Casa. Fico consigo até às 7.
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É uma grande, grande sugestão musical. Chama-se Broken Strings. Trouxemos aqui o tema que juntou o britânico James Morrison com a luz ao descendente Nelly Furtado. Lá atrás ainda, Azar o Teu, a recordar música de Marisa Liz.

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2: Vai abrir portas já no próximo mês. Adiante neste jornal, vamos falar também de uma plataforma de acompanhamento da fraude digital que está disponível a partir de hoje. O Banco de Portugal promete cooperação reforçada entre todas as entidades envolvidas no combate a este fenómeno. Mais à frente, também os esclarecimentos do Ministério dos Negócios Estrangeiros sobre a portuguesa que integra uma caravana humanitária e que está nesta altura detida na Líbia.
3: A esta hora estão 19 graus em Ponta Delgada, 22 no Funchal, 25 no Porto e em Coimbra, 28 em Lisboa e Faro. 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
2: Abre portas já no próximo mês o primeiro centro público para tratar a dependência do jogo em Portugal. A data é revelada esta tarde na Antena 1 pela presidente do ICAD, o Instituto para os Comportamentos Aditivos e Dependências. Joana Teixeira explica que a nova estrutura, que estava prometida para a segunda metade do ano, vai passar a prestar apoio especializado nesta área já a partir do próximo mês de junho.
4: O ICAD já definiu um centro de tratamento especializado em ambulatório para o tratamento de jogo a dinheiro em Lisboa, que irá abrir em junho. Portanto, terão o tratamento em ambulatório, que será feito por uma equipa multidisciplinar. Também vamos ter apoio do serviço social, portanto, uma intervenção também de reabilitação psicossocial, e também vai haver apoio de parte financeira para pessoas que tenham problemas mais graves.
3: Falou-me no mês de junho, já há uma data específica para a abertura, em que ponto é que está?
4: Há neste momento a ser planeada a abertura para a segunda quinzena de junho.
2: A presidente do ICAD, entrevistada pela jornalista Inês Martins, e o primeiro centro público para tratar a dependência do jogo, que abre portas no próximo mês. Em simultâneo, o ICAD quer apertar as regras para o jogo online, com foco na publicidade e também nos influenciadores.
4: Há alguns desafios, nomeadamente a publicidade dos influencers e esta grande acessibilidade ao jogo online, seja a dinheiro, seja de videojogos, e portanto nós temos realmente no ICAD esta preocupação e estamos neste momento a trabalhar na elaboração de medidas que iremos propor para tentarmos regular e reduzir o impacto na saúde que estas medidas de jogo têm.
2: Regras mais apertadas para a publicidade e para os influenciadores na área do jogo a dinheiro, numa altura em que os sites de apostas online continuam a apostar forte nos anúncios comerciais. João Marques, especialista do ICAD na área do jogo a dinheiro, adianta que há cada vez mais jovens a apostar nestas plataformas.
5: É muito fácil ter no meu bolso um casino. As gerações que estão agora a sofrer com o problema do jogo cresceram a aprender a jogar, a usar um smartphone, a usar um tablet, a interagir com as novas tecnologias, porque a verdade é que os números o que mostram é que abaixo dos 18 anos nós temos cada vez mais jovens a experimentar jogar a dinheiro, nomeadamente online. Não entram pela porta de um casino porque não lhes é permitido.
2: Nos últimos dois anos, os pedidos de apoio ao ICAD relacionados com o vício do jogo mais do que duplicaram, um problema que pode destruir relações e famílias e deixar marcas na vida de quem se vê envolvido. É um desses casos, Inês Martins, que vamos conhecer já daqui a pouco no programa da tarde.
6: Onde eu me sentia bem era no casino, mas não era suficiente. Então eu cheguei a estar no casino físico, com o telemóvel à frente, a jogar online ao mesmo tempo.
3: Jorge Antunes foi viciado em jogo durante 25 anos, parou há 5. Conta que o vício o transformou numa pessoa mentirosa e manipuladora.
6: A mentira fazia parte do meu cotidiano, porque eu precisava de manipular as pessoas. Uma situação que me chocou muito e que ainda hoje estou a resolver foi gastar as poupanças todas que eu tinha amealhado para a minha família. E eu gastei tudo.
3: E Jorge olha para a publicidade que vê constantemente na rua, nas televisões, nas redes sociais, como um impulsionador para levar alguém a começar o vício ou a ter uma recaída.
6: Para quem está em sofrimento e está a recuperar ou a tentar recuperar, é um gatilho muito grande estar a ser bombardeado constantemente. Em relação a quem faz a publicidade, é muito tentador, financeiramente, é muito tentador. Jovens influencers não querem pensar nas consequências que isso traz para as outras pessoas. O que interessa é, eu vou comprar um carro com este dinheiro. Mas se soubessem as consequências que isso traz para a vida de milhares de pessoas, que são mesmo milhares de pessoas, nós em Portugal estamos com uma epidemia de jogo, pensavam duas vezes.
7: E segundo os dados mais recentes do Instituto para os Comportamentos Aditivos e as Dependências, o número de pessoas a pedir ajuda tem mesmo vindo a aumentar. Em 2023 foram 358 pessoas. No ano passado, o número subiu para 782.
2: Certo, de uma reportagem da jornalista Inês Martins que vamos escutar já daqui a pouco no programa da tarde. É também pela internet que têm disparado as fraudes digitais. O Banco de Portugal anunciou esta tarde uma plataforma de acompanhamento deste fenómeno. O governador Álvaro Santos Pereira diz que não é só para a fotografia e garante, Rita Fernandes, que esta nova plataforma vai reforçar a cooperação entre todas as entidades envolvidas.
8: É uma mesa de coordenação entre várias entidades que lidam com fraudes digitais e financeiras, como bancos, polícias, especialistas em cibersegurança e representantes dos consumidores. A ideia é que as entidades troquem informação e alertas de forma mais rápida, detectem esquemas de burla mais cedo e possam coordenar respostas e travar fraudes online de forma mais eficaz. O governador do Banco de Portugal, Álvaro Santos Pereira, alerta os consumidores. O banco não vende produtos financeiros e pede desconfiança em relação a anúncios online.
9: Se algum dia, quem está em casa, vir alguma mensagem, não só do governador, como dos vice-governadores, ou o administrador do Banco de Portugal, ou o diretor do Banco de Portugal, ou quem quer que seja do Banco de Portugal, a vender produtos financeiros, isso não é verdade. Nós nunca o faremos. O que queremos fazer é exatamente combater estas fraudes. Esta plataforma nasce com um objetivo muito claro: reforçar a cooperação entre todos os intervenientes relevantes, ultrapassar a fragmentação da informação e promover uma abordagem integrada ao fenómeno da fraude digital.
8: A administradora do Banco de Portugal, Francisca Guedes de Oliveira, pede aos consumidores que não desvalorizem o tema.
10: Temos a sensação que as pessoas ainda têm uma atitude muito relaxada em relação a estas questões da fraude digital. 40% dos utilizadores da internet, no inquérito ao CDE, nunca pesquisaram informação, nem nunca se tentaram informar sobre fraude digital.
8: No combate às fraudes digitais, o Banco de Portugal aponta como um bom exemplo a função que permite confirmar o nome do destinatário numa transferência bancária, uma medida que já evitou mais de 6 milhões de euros em fraudes.
2: Alguns dos dados revelados esta tarde numa conferência sobre fraude digital que está a decorrer em Lisboa, momento que o Banco de Portugal aproveitou para lançar esta plataforma de combate à fraude digital no país, uma plataforma que vai reforçar a coordenação entre as várias entidades envolvidas no combate a este fenómeno. Está ainda a dar muito trabalho aos bombeiros o incêndio que começou ao início desta tarde num complexo de armazéns logísticos da empresa DHL em Via Longa, no concelho de Vila Franca de Xira. O fogo já tinha atingido estes armazéns há algumas semanas. Esta tarde, por volta da hora de almoço, começou um novo incêndio no local. Um bombeiro já sofreu, entretanto, ferimentos leves. Ainda assim foi transportado para o hospital de Vila Franca de Xira. O comandante dos bombeiros voluntários de Via Longa, Gonçalo Guiomar, contava há cerca de uma hora que o fogo estava ainda a dar muito trabalho no terreno.
11: Neste momento o armazém está totalmente tomado. As operações vão ser demoradas, quer na ação do domínio do incêndio, quer na parte de rescaldo devido à carga térmica existente. Temos a registrar um bombeiro ferido que estava a participar nas operações por motivos de queda, de trauma, teve que ser encaminhado ao Hospital Vila Franca de Xira. Não existe nenhum perigo nem para os operacionais nem para a população devido ao material que está presente, apenas fumo, isso é um produto resultante da combustão e todos os operacionais estão a usar aparelhos respiratórios para a sua proteção.
2: Para já, o incêndio continua ainda ativo, está a ser combatido por mais de uma centena de bombeiros em Vila Franca de Xira. Uma ativista portuguesa que integra um grupo de uma caravana humanitária que está retido pelas autoridades do leste da Líbia. Esta caravana faz parte de uma iniciativa paralela à flotilha para Gaza. A ativista portuguesa que está detida não terá sido autorizada a passar a fronteira com o Egito, num dos pontos de verificação no território da Líbia, que por motivos de segurança só permite a passagem de cidadãos egípcios e líbios. É isso que adianta esta tarde, em comunicado, o Ministério dos Negócios Estrangeiros. O Ministério explica que esta portuguesa está detida em Benghazi com um grupo de cidadãos de outras nacionalidades, que será presente a tribunal em breve para que seja determinada a expulsão destes ativistas de território líbio. O Ministério dos Negócios Estrangeiros diz que tem vindo a acompanhar a situação desta portuguesa através da Embaixada de Portugal em Tunes e também já envolveu as embaixadas em Roma, em Ankara e no Cairo. O Ministério dos Negócios Estrangeiros recorda também, num comunicado divulgado há pouco, que há muito que desaconselha qualquer viagem para a Líbia. Depois de um ano de portas fechadas para obras de conservação e restauro, a Torre de Belém, monumento emblemático de Lisboa, reabre nos próximos dias, para já com acesso ainda limitado a algumas centenas de visitantes por dia. Antes da reabertura oficial, a repórter Arlinda Brandão esteve de visita a este monumento, ponto de passagem obrigatório para os milhares de turistas que visitam a capital do país.
12: Passamos esta porta antiga e entramos na Sala dos Reis, dentro da Torre de Belém, e são as varandas e a vista de Lisboa que temos a partir do rio, que nos desperta para o presente, de um monumento que, com estas obras, parece novo, mas que já tem mais de 500 anos.
13: Fizemos a intervenção total dos rebocos, que estavam em péssimo estado, e o tratamento do pavimento.
12: Teresa Silveira, coordenadora dos trabalhos de conservação e requalificação da EnRestauros. Os quatro pisos e as 93 escadas em caracol da Torre de Belém estiveram durante um ano e 50 dias em obras. E nota-se bem nas escadas que estavam negras e foram limpas com um feixe de laser.
13: Imaginar que passam milhares de pessoas por este monumento, portanto, imaginar que todas as pessoas precisam de colocar a mão na pedra por razões de segurança.
12: E já estamos cá fora, no terraço do Baluarte, no piso 1, com uma vista privilegiada sobre o rio onde se fazia a vigilância.
13: Toda esta área foi intervencionada, tanto do ponto de vista da conservação e restauro da pedra, como das madeiras.
12: O liós brilha e as esculturas mostram-se com todos os seus elementos de estilo manuelino, com motivos decorativos inspirados nos descobrimentos.
13: Quem está virado para o rio e vê a fachada, vê novamente as esferas armilares, o escudo, com os detalhes que era impossível ver na altura. Portanto, toda a sujidade traz-nos esse ruído visual.
12: Vamos espreitar o que muitos chamam de tesourinho. Metemos a cabeça numa pequena abertura para vermos a escultura do rinoceronte.
13: Foi necessário proceder também a alguma consolidação da pedra, porque já se começa a perder algumas das formas.
12: A Torre de Belém mostra-se com as marcas do passar do tempo, mas limpa e com mais para ver.
2: O monumento classificado como Património Mundial da Unesco volta a abrir portas esta semana.
3: Nuno Rodrigues, nesta edição das 6 da tarde, também em simultâneo com a RTP Antena 1 Açores e com a RTP Mundo e sempre online em noticias.rtp.pt.

0: Bem-vindos são estas as notícias que marcam a edição desta segunda-feira, dia 25 de maio do ano 2026. Sejam todos bem-vindos. Arouca prepara-se para celebrar o Dia Mundial da Criança este fim de semana e com um programa dedicado à diversão, à aprendizagem dos mais pequenos. As atividades vão acontecer 30 e 31 de maio e pretendem proporcionar momentos de convívio com toda a família. No sábado, o Parque Municipal vai receber uma biblioteca e ainda o projeto Doremi, com histórias da baleia que queria mais. Há ainda o concerto da banda Cat em Tomias. Já no domingo, a animação vai estender-se pelo Parque do Ribeiro de Gondim, com a Corrida Kids e o Parque Municipal, que volta a ser palco de insufláveis, com pinturas faciais ao longo de todo o dia. A autarquia arroquense assinala a data com a oferta de uma entrada gratuita nas piscinas exteriores do Complexo Esportivo Municipal para os alunos do ensino pré-escolar e também do primeiro ciclo de ensino básico do concelho. A juventude e o desporto vão estar também no centro do debate promovido pela Associação Jovem 4540 no próximo sábado. O encontro intitulado Pois Que Seja Agora vai acontecer na sede do Grupo Coral de Urô a partir das 21h30. A iniciativa pretende cruzar diferentes perspectivas sobre a sustentabilidade e a defesa no território. A mesa redonda conta com a participação da estudante Iris Pinho, também da bombeira Cristiano Rocha e do produtor agrícola Jorge Oliveira. O debate junta ainda o coordenador municipal de Proteção Civil, José Carlos Pinto, e Maria Rodrigues, em representação da Associação Organizadora. A noite vai ficar marcada pelo lançamento do número 6 da revista Identidade 4540. Esta publicação destaca o papel dos jovens nas diversas áreas da sociedade e procura inspirar a comunidade, promovendo o sentido de pertença na região. O Arouca Geoparque Mundial da Unesco prepara-se para receber entre quarta-feira e sábado a primeira edição do Fórum de Geoparques Mundiais da Unesco e da Cplp, a Comunidade de Países de Língua Portuguesa. O encontro vai reunir especialistas, investigadores e responsáveis internacionais para debater e desenvolver o pensamento do desenvolvimento sustentável, da ciência e do turismo responsável. O programa do evento inclui painéis temáticos, uma mesa redonda internacional e várias saídas de campo pelo território de Arouca. A sessão de abertura está marcada para o próximo dia 27, quarta-feira, a partir das 9h30 da manhã. A cerimónia conta com a presença de Margarida Belém, Presidente da Câmara Municipal, e também do Presidente da Rede Global dos Geoparques, Artur Sá. No arranque dos trabalhos, marcam ainda a presença representantes do Turismo de Portugal e também da Unesco. A Casa do Povo de Arouca vai promover este fim de semana cultural. A iniciativa vai ter lugar nas instalações da instituição, no pavilhão, e tem por objetivo principal a promoção e a valorização das tradições locais, da música popular e dos produtos regionais do concelho. O programa arranca na noite de sábado, dia 30, a partir das 21h30, com um encontro de tocadores de concertina, promovendo um momento forte de ligação às raízes musicais da região. As festividades vão continuar no domingo, dia 31, com a Feira dos Produtos Regionais, oferecendo uma montra do que de melhor se produz no concelho arouquense. A partir das 14h30 da tarde, a animação musical ficará a cargo de Pedro Bastos, que vai conduzir um baile até ao encerramento do evento. Além da música, este evento aposta na gastronomia tradicional, de referir que no domingo vão estar disponíveis almoços para convívio, que por agora tem aberto o período de reservas através do 964-431-406. Santa Maria da Feira investiu mais de 10.480.000 euros em 25 anos para requalificar os espaços públicos dedicados ao Festival de Imaginários. O certame, que terminou ontem, apresentou 125 espetáculos de quase 40 projetos. O Imaginários foi este ano rebatizado como Festival de Artes Performativas no espaço público e conta com um orçamento de 800.000 euros, segundo o Amadeu Obras. Margaria, o Presidente da Câmara Municipal de Feirense, o investimento permitiu criar infraestruturas fundamentais para a cultura. Entre as obras destacam-se a Praça do Arquivo Municipal, com um custo de 3,2 milhões de euros, e o imaginário Centro de Criação, instalado no antigo matador municipal. Outros projetos, como o Parque Condes de Fijó e a recuperação da Quinta do Castelo, beneficiaram também eventos como a Viagem Medieval e o Berlim. O Executivo reforçou ainda a iluminação pública em LED para melhorar a qualidade técnica dos espetáculos. Em Oliveira de Azemães, o Parque de La Salette prepara-se para receber milhares de crianças a partir de amanhã, com o arranque da Semana da Criança em Oliveira de Azemães. A iniciativa vai acontecer até à próxima terça-feira, dia 2 de junho, e aposta numa vertente lúdico-pedagógica com os alunos do ensino pré-escolar e do primeiro ciclo de ensino. O vereador da Educação, Rui Lúcio Cabral, destaca que o evento é um espaço privilegiado para o desenvolvimento integral dos mais novos ao combinar o convívio com a aprendizagem antes do brincar. O recinto vai oferecer um vasto programa com diversas opções que incluem aprendizagem através do brincar, além de atividades de cariz pedagógico, espaços dedicados à cidadania e até à realidade virtual, além de insufláveis, carrossel e experiências mais radicais como slide e paintball. O objetivo é o de criar um ambiente de experimentação e sensibilização de todos os participantes que passam por este local durante a semana. A Biblioteca Municipal Ferreira de Castro promove no próximo sábado, dia 30, a apresentação do livro Mais Duas Chuvas, da autoria de Isabel Gonçalves. O lançamento está marcado para as 3 da tarde e está integrado na sessão Conversas sobre o Ultramar. O evento conta com moderação de Helena Pinho e participação de vários convidados, entre os quais representantes do núcleo de Liga de Combatentes de Oliveira de Azemães. A obra de ficção baseia-se em fatos reais e relata as vivências de 3 combatentes mobilizados para Angola, Moçambique e Guiné durante a Guerra do Ultramar. O título remete para a forma de contar o tempo através das estações das chuvas em África, correspondendo a mais de 2 anos de permanência no continente. A autora Isabel Gonçalves é natural de Valdecâmara, é professora e reside em Arouca, que traz ao público estas memórias gravadas nos tempos 60 anos depois dos acontecimentos. Arranca hoje, segunda-feira, a votação para a edição deste ano, 2026, do Orçamento Participativo de Ilhavo. Os eleitores vão poder escolher entre 16 projetos finalistas até ao dia 19 de junho. A iniciativa dispõe de um orçamento global de 60 mil euros. Cada proposta vencedora vai poder receber um investimento máximo de 30 mil euros. Para validar o voto, cada município deverá selecionar obrigatoriamente 3 projetos diferentes. A votação será aberta a todos os residentes no Conselho de Ilhavo com idade igual ou superior a 16 anos. A escolha pode ser feita através da plataforma online oficial ou então por mensagem de telemóvel ou presencialmente até no Gabinete de Entendimento Geral da Câmara Municipal de Ilhavo. Os resultados vão ser conhecidos a 26 de junho no Cais Criativo da Costa Nova. 3 dias depois haverá a realização da sessão pública para a apresentação detalhada das propostas na sala estúdio do cinema. Fechamos em Ilhavo, claro, o município retomou o Festival da Escola Municipal de Atividades Aquáticas depois de uma paragem de 7 anos. O evento, que não se realizava desde 2019, regressou às piscinas municipais e juntou quase 500 participantes. A iniciativa tinha sido interrompida pela pandemia da Covid-19 e por outras razões ou políticas ou do anterior executivo. Agora, a atual governação autárquica decidiu reativar este festival em 2026 para celebrar o trabalho desenvolvido ao longo do ano. Os destaques tiveram as modalidades como hidroginástica e hidrobike, aprendizagem de natação integrada no programa Maiores em Movimento. Para a Câmara Municipal de Ilhavo, este regresso representa um forte investimento na democratização do acesso ao desporto e da promoção de hábitos de vida saudáveis. O Executivo de Ilhavo sublinha também o papel, inclusive das atividades que unem diferentes gerações e combatem o isolamento. As notícias ficam por aqui, estão de regresso logo mais em atualização. Até lá, vou deixar-lhe votos de uma boa segunda-feira, uma excelente semana, com a sintonia da Rádio Regional de Arouca.
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0: Muito boa tarde, são 6:30, está na hora do Jornal do Desporto. Atualizamos, como habitualmente esta hora, com simultâneo RDP Antena 1.
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13: Sim. Entre Francos e o tabuleiro da Ponta Rábida, nos dois sentidos, na Avenida AEP, trânsito compacto a partir da Ponte Lessa para entrar no Porto, na A3 a partir do nó da A4 até à entrada na VCI, na Cidade de Braga, os acessos à zona do Rio Cávado estão também preenchidos.
14: Boa viagem, boa tarde.
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16: Perante um fenómeno que não para de crescer, foi decidido abrir mais cedo do que o previsto o primeiro centro público para tratar a dependência do jogo. Só devia abrir na segunda metade deste ano, mas abre já portas no próximo mês. Uma data revelada esta tarde, Antena 1, pela presidente do Instituto para os Comportamentos Aditivos e de Dependências. Em simultâneo, o ICAD quer apertar as regras do jogo online, com foco na publicidade e também nos influenciadores. A internet também pode ser um local muito mal frequentado. O presidente do Instituto de Apoio à Criança disse hoje que a maior parte das denúncias da linha SOS Criança Desaparecida estão relacionadas com pesquisas perigosas na internet, onde são aliciadas a terem comportamentos de risco. As crianças são apanhadas através da internet e, ao serem apanhadas, usam esquemas, fogem de casa, fogem das instituições e são elas que vão pôr, entre aspas, se vão pôr na boca do lobo, disse Manuel Coutinho ao jornalista, alertando que 532 crianças desapareceram nos últimos 4 anos, mas a maior parte foram recuperadas. O ruído pode ser um problema sério em Lisboa. Lisboa tem autorização municipal para 109 eventos ruidosos em simultâneo durante o mês de maio, um pico histórico, isto segundo um relatório da Associação de Moradores Vizinhos de Lisboa, que defende a verificação obrigatória de queixas de ruído antes da emissão de licenças. Segundo a Vizinhos de Lisboa, este é um pico histórico no conjunto de dados analisados que resulta da sobreposição de 21 arraiais populares, a abertura da Feira do Livro, dois mercados nas Avenidas Novas e de múltiplos eventos culturais. A Câmara Municipal de Lisboa diz não dispor de qualquer mecanismo de controlo de carga sonora simultânea por freguesia, o que torna impossível qualquer gestão preventiva do impacto acústico, diz ainda o mesmo relatório.
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0: pelo Porto, neste jornal, a história de ter sido referenciado pelo Benfica. Diogo Travassos feliz com a mudança para Braga e daqui a pouco há clássico no basquetebol entre Sporting e Porto.
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0: Os responsáveis do Sporting decidiram anular o jantar de final de época que estava marcado para esta segunda-feira. Este evento tem sido repetido no final de cada temporada, mas a derrota na final da Taça de Portugal frente ao Torriense acabou por originar esta decisão. Ora, na análise à temporada desportiva, agora concluída para os Leões, Sousa Sintra, antigo presidente, é claro, este ano foi péssimo.
2: O presidente saberá conduzir, como tem sabido conduzir, os times do Sporting. E ninguém tem dúvidas, o Sporting ganha campeonatos seguidos, tem sido um trabalho muito bom. Portanto, eu acredito que irá analisar estas coisas todas e seguramente que as coisas vão mudar para melhor, não? Porque este ano é para esquecer.
0: O antigo presidente diz que a equipa deixou uma má imagem no jogo de ontem, num jogo que encerrou a temporada desportiva, e a vitória do Torriense aceita-se.
2: Acho que eram os portuguistas todos, aqueles que foram ver o jogo, que viram aqui na televisão, aqui, que assistiram para a rádio, viram perfeitamente que o Sporting não faz muito, merece mais e tem mais valor daquilo que se passou ontem. Ontem foi, era uma final da taça que os Sporting tinham ganhado, e não havia ali motivação para ganhar, ou não houve nada, faltou ali a garra, a vontade de vencer, pá, isso não. E só houve uma equipa que fez, foi o Torres, e ganhou bem, por isso está parabéns.
0: As palavras de Sousa Sintra, antigo presidente do Sporting, neste apontar de dedo à exibição no jogo de ontem, frente ao Torriense, a contar para a Taça de Portugal e a classificar este ano como um ano para esquecer, o Sporting que não conseguiu conquistar nenhum título. E depois de uma renovação recente com Rui Borges, há ainda crédito para Frederico Varandas.
2: O presidente aqui é ele que decide a contratação do treinador, dos jogadores, enfim, cabe a ele como primeiro, porque ele tem sabido conduzir as coisas. E para de facto não há argumentos. Agora, não sou bem que vou pronunciar sobre o treinador, o presidente, sim, não sou bem que vou aqui querer incendiar ou criar alguma confusão, que não há confusão nenhuma. Eu respeito muito o presidente, o Varandas, e tenho estima e acho que ele tem feito um bom trabalho no Sporting e continuará a fazer com certeza. Agora, esta história, treinador, menos treinador, mas isso é como o presidente.
0: Frederico Varandas é que tem que decidir o futuro de Rui Borges, isto depois de recentemente presidente e treinador terem decidido prolongar o vínculo, isto após também agora estas declarações, após esse desaire para a Taça de Portugal. Uma notícia que está a ser avançada agora mesmo, o Sérgio Conceição vai deixar o Al Ittihad. O treinador português tinha mais um ano de contrato, mas não vai continuar no clube saudita, depois de aí ter chegado em outubro. A saída de Sérgio Conceição acontecerá por mútuo acordo e o anúncio deve ser feito nas próximas horas. O jornal A Bola está a avançar com estes detalhes. Está praticamente consumada a transferência de João Afonso para o Futebol Clube do Porto. O jovem guarda-redes está na cidade invicta, vai assinar contrato de longa duração com os Dragões. João Afonso deu nas vistas no Santa Clara, mas antes jogou no São Roque. Aí era presidente Emanuel Ferreira, que conta a história de que o Benfica também referenciou o guarda-redes.
3: Eu já tinha feito várias experiências, se não estiver no Benfica, mais do que uma vez, e a informação que vinha da parte do Benfica é que ia estar sempre debaixo do olho, porque ele estava inserido numa equipa muito competitiva, teve a felicidade de participar de duas competições nacionais, e depois também teve a sorte de, a partir dos juvenis, foi para o Santa Clara, comecei a treinar no escalão de Ginhas, no sub-23, e agora mais recentemente na equipa sénior, e que dê-lhe a possibilidade de trabalhar num nível superior e aliado à boa qualidade que ele tem. E também, porque isso também é fundamental para conseguir chegar a um patamar profissional, é a questão humana. É um miúdo fantástico, é um miúdo que acrescenta muito no balneário e no espírito de equipa.
0: E desde sempre foi um jogador focado e também um bom guarda-redes com bom jogo de pés.
3: O João sempre, desde o início, começamos até alguma esperança que podia eventualmente no futuro chegar a um patamar.

0: Marco, muitos poucos miúdos aqui nos Açores já chegaram. Era um miúdo muito forte, com um jogo de pés que não é normal nos guarda-redes, naquelas idades mais novas. Tem uma boa estrutura familiar, tinha uma maneira de trabalhar que trabalhava sempre nos seus limites e era sempre um miúdo com um espírito de equipa que notava-se que tinha todos os atributos e que se fosse comprometido e disponível, como fez sempre, podia acontecer o que felizmente aconteceu, essa possibilidade de ser jogador do Futebol Clube de Porto.
1: Os valores do acordo com o Futebol Clube do Porto ainda não foram conhecidos, mas o São Roque vai garantidamente receber pelos direitos de formação.
0: Sei que tem direito a uma percentagem dos direitos de formação, mas não, concretamente não sei o real valor daquilo que o Grêmio São Roque fosse eventualmente receber.
1: Emanuel Ferreira, antigo líder do São Roque, confessa também que, vindo do São Roque, nunca outro atleta chegou a estes patamares.
0: O João será o primeiro, é um patamar desta dimensão, foi o primeiro. Há uns anos atrás tivemos alguns que andaram ali nas formações do Benfica, do Guimarães, do Braga, o Francisco Franco, mais recentemente, que é da geração do João, 2007, fez uma parte da sua formação no Braga, agora neste momento está no Santa Clara, mas agora para o futebol, ou um possível futebol profissional, porque ainda não vai entrar na equipa, mas tenho toda a certeza que mais cedo ou mais tarde ele vai ser o guarda-redes principal do Futebol Clube de Porto, porque tem todas as condições para isso, mas sem dúvida que o João Afonso, dos atletas da formação do Grêmio São Roque, sem dúvida foi um miúdo que chegou mais longe.
1: João Afonso pode nas próximas horas ser anunciado como reforço do Futebol Clube de Porto, ele que esteve também na mira do Sporting, agora nesta fase, e outrora antes ainda na formação, foi também referenciado pelo Benfica. O Benfica que inicia os trabalhos de pré-temporada no dia 25 de junho. O anúncio foi feito esta tarde, é a primeira consequência de começar mais cedo a temporada europeia, com os encarnados a participarem também na segunda pré-eliminatória da Liga Europa. Esta antecipação surge depois da vitória do Torriense na Taça de Portugal. Hoje falou à Benfica TV Nelson Veríssimo, ele que dirige a equipa B dos encarnados e que reforçou que Mourinho foi uma presença muito regular junto da equipa que está imediatamente antes da equipa A, da equipa principal dos encarnados.
2: O Mister Mourinho também muito presente naquilo que é o dia-a-dia da equipa B, seja nos treinos, seja no acompanhamento dos jogos, seja na procura de informação relativamente aos jogadores, era algo que ele procurava sempre estar a par. Nessa lógica de ligação, a equipa B é sempre uma equipa de suporte à equipa A, seja naquilo que é a gestão dos jogadores dia-a-dia para as necessidades do treino, seja naquilo que acaba por ser, digamos, com o mais visível, que é chamado os jogadores do contexto de equipa B para integrar as convocatórias, e alguns até se acabaram por se estrear, um número considerável na equipa principal. Portanto, isso também é sinónimo daquilo que é a qualidade dos jogadores, mas também no acreditar do trabalho que é feito.
1: Na segunda liga, o Benfica acabou na décima posição, com 44 pontos, tantos como o Felgueiras, numa temporada em que os jogadores evoluíram bastante.
2: Há jogadores que cresceram e evoluíram muito. A capacidade de crescimento que o Benjaqui teve, olhar para o Miguel Figueiredo e a forma como ele terminou. O Zé Neto, que numa fase inicial não está com a equipa B, mas depois acabou por integrar. O Gonçalo Moreira, muitos outros que, depois vou estar a ser injusto, sim, o Diogo Ferreira também fez uma grande época. Depois vou estar aqui a individualizar, todos eles acabaram por crescer.
1: Uma equipa que cresceu bastante, reforça Nelson Veríssimo em entrevista à BTV. Ainda numa altura em que está por definir a situação de José Mourinho no Benfica, ele que é desejado por Florentino Pérez no Real Madrid, o nome de Marco Silva, que é apontado para suceder a Mourinho, surge agora como possível alvo do AC Milan. O jornal Gazeta dello Sport coloca o português como uma das hipóteses para o banco do clube italiano na próxima temporada. Diogo Travassos é o mais recente reforço do Sporting de Braga. O lateral de 22 anos foi apresentado hoje e assume estar muito satisfeito com esta mudança do Sporting de Lisboa para o Sporting de Braga.
3: Estou muito feliz por estar aqui. Sinto que o clube confia em mim, que quer apostar em mim. Estou aqui para trabalhar, para fazer o meu papel com muito esforço, com muita vontade também. Sei que as ambições do clube são grandes e as minhas também são, portanto sou mais um para ajudar os meus colegas a batalhar no campo.
1: e há fortes ligações à cidade que agora o vão acolher.
3: A cidade para mim já não é nova e é uma coisa que muitas pessoas não sabem sobre mim, é que mais de metade da minha família é de Braga, ou seja, já passei aqui muitos natais, muitas passagens de ano, inclusive já vim ver jogos do Braga quando era pequeno. E temos uma brincadeira entre família que eu sempre eu iria acabar a jogar no Braga, e hoje concretizo um desses sonhos, porque pá, sempre foi um clube que eu simpatizei bastante, gosto bastante e estou muito feliz por estar aqui e por saber também que a minha família também está muito feliz por eu estar aqui.
1: Na última temporada, o jogador esteve emprestado pelo Sporting ao Moreirense, foi um dos destaques, apontou 5 golos, fez 3 assistências em 30 jogos. A direção da Federação Portuguesa de Futebol aprovou esta segunda-feira o plano de atividades e orçamento para a temporada 26-27, com uma projeção de saldo positivo de 2,8 milhões de euros. Hoje, daqui a pouco, às 7 da tarde, joga-se no basquetebol o segundo encontro das meias-finais do Campeonato Nacional, Sporting Porto. Os Dragões venceram no João Rocha o primeiro desafio por 81-70 e têm vantagem.
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segundos para as 19 horas. E teremos atualização de notícias em cadeia com a Antena 1 para ouvirmos aqui na Rádio Regional de Arouca.

0: 7 horas no continente e na Madeira, 6 nos Açores. Voltando aos termómetros, a esta hora estão 19 graus em Ponta Delgada, 21 no Funchal, 23 no Porto e também em Coimbra, 27 em Lisboa e Faro. A esta hora, olhamos para a atualidade com o Nuno Rodrigues. Quais são os principais títulos?
1: Novos desenvolvimentos na polémica que envolve a escolha do novo presidente do Ciresp. O Ministério da Administração Interna mantém a confiança absoluta no Major-General Viega Nunes, que regressa agora à liderança da entidade que gera o Sistema Público de Comunicação de emergência. Há uma portuguesa detida em Benghazi, na Líbia. A mulher integra um grupo de ativistas que tentavam chegar a Gaza. O Ministério dos Negócios Estrangeiros garante que está a acompanhar a situação desta ativista. Adianta ainda a notícia avançada pela Antena 1 ao longo do programa da tarde de hoje. O primeiro centro público para tratar a dependência do jogo a dinheiro abre portas já no próximo mês.
0: Nuno Rodrigues, nesta edição das 7 no programa da tarde.
1: O Ministério da Administração Interna revela novos dados sobre a polémica que envolve o regresso de Viegas Nunes à liderança do Ciresp, a entidade responsável pela gestão da rede de comunicações de emergência e segurança do Estado, um caso que terá levado o secretário-geral adjunto do Ministério da Administração Interna, António Pombeiro, a pedir a exoneração do cargo, acusando a anterior gestão, liderada também por Viegas Nunes, de um conjunto de graves irregularidades e práticas eticamente reprováveis. Num novo comunicado enviado há pouco às redações e nas Ameixa, o Ministério esclarece que o secretário-geral adjunto pediu admissão antes de ser conhecida a escolha de Viegas Nunes.
2: É um novo esclarecimento que surge do gabinete do ministro Luís Neves. António Pombeiro, secretário-geral adjunto do Ministério da Administração Interna, terá pedido admissão antes mesmo de ser conhecida a escolha de Paulo Viegas Nunes para liderar o Ciresp. Em comunicado, pode ler-se que António Pombeiro pediu a exoneração há um mês, 28 de abril, e que invocou motivos diferentes daqueles que estão agora em causa. Diz o Ministério também que o secretário-geral adjunto reconsiderou a decisão, mas acabou mesmo por pedir admissão na última sexta-feira. Recorde-se que António Pombeiro diz que tem provas concretas de graves irregularidades no Ciresp a envolver o presidente desta entidade, à data, Paulo Viegas Nunes, que regressa agora à liderança. Acrescenta ainda que avisou o ministro da Administração Interna destes factos, mas que este nada fez e por isso pediu mesmo admissão. No esclarecimento divulgado esta tarde, o gabinete do ministro Luís Neves recusa as acusações de alegada inércia da tutela e remete também para uma auditoria da Inspeção-Geral de Finanças que escrutinou ao mínimo detalhe a gestão do Ciresp e que concluiu que não foram detectadas ilegalidades. Pode ler-se na nota. O gabinete de Luís Neves insiste ainda que mantém absoluta confiança em Paulo Viegas Nunes, general do Exército, que vai agora regressar à liderança da empresa que gera a rede de comunicações do Estado, depois de ter exercido estas mesmas funções entre 2022 e 2024.
1: A empresa pública Ciresp estava sem liderança há 2 anos, depois de Paulo Viegas Nunes ter deixado a presidência em março de 2024. Agora, com Viegas Nunes de regresso, o secretário-geral adjunto do MAI, António Pombeiro, demitiu-se do cargo nos últimos dias, alegando irregularidades na gestão do Ciresp durante a presidência de Viegas Nunes, que regressa agora à presidência da empresa pública Ciresp, a entidade responsável pela gestão da Rede Nacional de Comunicações de Emergência e Segurança do Estado português. A Polícia Judiciária acredita que o ataque informático que levou à fuga de dados de utentes do Serviço Nacional de Saúde está relacionado com um pirata que terá roubado as credenciais de um médico. O diretor de combate ao cibercrime da Polícia Judiciária, José Ribeiro, explicou esta tarde que terá sido assim que o pirata conseguiu entrar no sistema informático do Serviço Nacional de Saúde.
3: O acesso terá sido realizado através de credenciais comprometidas de um profissional de saúde. Tendo em atenção a gravidade do sucedido, obviamente foi aberto de imediato um processo de crime para investigação. foi possível já saber que um agente malicioso terá obtido as credenciais desse profissional de saúde sem que existisse relação clínica ou terapêutica que o justificasse, utilizando-as depois para aceder massivamente a registros administrativos de utentes através da plataforma de registro de saúde eletrónico, conhecido por RSE. Comprometeu dados pessoais de um número muito alargado de utentes disseminados por todo o território nacional, inclusive ilhas.
1: A Polícia Judiciária acredita que este ataque informático, através do qual foram roubados dados pessoais de utentes do Serviço Nacional de Saúde, possa ter atingido mais de 100 mil pessoas. Para já, ainda não foram identificados até ao momento os suspeitos ou suspeito da autoria deste ataque informático. A Ordem dos Médicos recebeu também, nos últimos dias, várias queixas relacionadas com este problema. Num primeiro momento levantaram-se suspeitas quanto à possibilidade de se tratar de uma falha deontológica e de má conduta por parte de um médico. Agora a Polícia Judiciária fala de um ataque que terá sido realizado por um pirata informático que teve acesso a dados pessoais de utentes do Serviço Nacional de Saúde. O primeiro centro público para tratar a dependência do jogo em Portugal vai abrir portas já no próximo mês. A data é revelada esta tarde na Antena 1 pela presidente do ICAD, o Instituto para os Comportamentos Aditivos e Dependências. A reabertura, ou a abertura melhor, deste centro estava prevista para a segunda metade do ano. Joana Teixeira explica que a nova estrutura vai passar a prestar apoio especializado nesta área já a partir de junho.
4: O ICAD já definiu um centro de tratamento especializado em ambulatório para o tratamento de jogo a dinheiro em Lisboa, que irá abrir em junho. Portanto, terão o tratamento em ambulatório, que será feito por uma equipa multidisciplinar. Também vamos ter apoio do serviço social, portanto, uma intervenção também de reabilitação psicossocial, e também vai haver apoio de parte financeira para pessoas que tenham problemas mais graves.
5: Falou-me no mês de junho, já há uma data específica para a abertura, em que ponto é que está?
4: Há neste momento a ser planeada a abertura para a segunda quinzena de junho.
1: Presidente do ICAD, entrevistada pela jornalista da Antena 1, Inês Martins, e o primeiro centro público para tratar a dependência do jogo, que vai abrir portas no próximo mês. Em simultâneo, o ICAD quer apertar também a regulamentação para os jogos online, com foco na publicidade e nos influenciadores.
4: Há alguns desafios, nomeadamente a publicidade dos influencers e esta grande acessibilidade ao jogo online, seja a dinheiro, seja de videojogos, e portanto nós temos realmente no ICAD esta preocupação e estamos neste momento a trabalhar na elaboração de medidas que iremos propor para tentarmos regular e reduzir o impacto na saúde que estas medidas de jogo têm.
1: Regulamentação mais apertada para a publicidade e para os influenciadores na área do jogo a dinheiro, numa altura em que os sites de apostas e casinos online continuam a apostar forte nos anúncios comerciais. João Marques, especialista do ICAD na área do jogo a dinheiro, que também fomos ouvindo ao longo do programa da tarde de hoje, adianta que há cada vez mais jovens a apostar nestas plataformas.
6: É muito fácil ter no meu bolso um casino. As gerações que estão agora a sofrer com o problema do jogo cresceram a aprender a jogar, a usar um smartphone, a usar um tablet, a interagir com as novas tecnologias, porque a verdade é que os números o que mostram é que abaixo dos 18 anos nós temos cada vez mais jovens a experimentar jogar a dinheiro, nomeadamente online. Não entram pela porta de um casino porque não lhes é permitido.
1: Problema que atinge cada vez mais pessoas, jovens em particular, também menores de idade. Nos últimos dois anos, os pedidos de apoio ao ICAD relacionados com o vício do jogo mais do que duplicaram. É também pela internet que têm disparado as fraudes digitais. O Banco de Portugal anunciou esta tarde uma plataforma de acompanhamento deste fenómeno. O governador Álvaro Santos Pereira diz que não é só para a fotografia e garante que esta nova plataforma, Rita Fernandes, vai reforçar a cooperação entre todas as entidades envolvidas.
5: É uma mesa de coordenação entre várias entidades que lidam com fraudes digitais e financeiras, como bancos, polícias, especialistas em cibersegurança e representantes dos consumidores. A ideia é que as entidades troquem informação e alertas de forma mais rápida, detectem esquemas de burla mais cedo e possam coordenar respostas e travar fraudes online de forma mais eficaz. O governador do Banco de Portugal, Álvaro Santos Pereira, alerta os consumidores. O banco não vende produtos financeiros e pede desconfiança em relação a anúncios online.
7: Se algum dia, quem está em casa, vir alguma mensagem, não só do governador, como dos vice-governadores, ou o administrador do Banco de Portugal, ou diretores do Banco de Portugal, ou quem quer que seja do Banco de Portugal, a vender produtos financeiros, isso não é verdade. Nós nunca o faremos. O que queremos fazer é exatamente combater estas fraudes. Esta plataforma nasce com um objetivo muito claro: reforçar a cooperação entre todos os intervenientes relevantes, ultrapassar a fragmentação da informação e promover uma abordagem integrada ao fenómeno da fraude digital.
5: A administradora do Banco de Portugal, Francisca Guedes de Oliveira, pede aos consumidores que não desvalorizem o tema.
8: Temos a sensação que as pessoas ainda têm uma atitude muito relaxada em relação a estas questões da fraude digital. 40% dos utilizadores da internet, no inquérito OCDE, nunca pesquisaram informação, nem nunca se tentaram informar sobre fraude digital.
5: No combate às fraudes digitais, o Banco de Portugal aponta como um bom exemplo a função que permite confirmar o nome do destinatário numa transferência bancária, uma medida que já evitou mais de 6 milhões de euros em fraudes.
1: Dados revelados numa conferência sobre fraudes digitais que decorreu esta tarde em Lisboa. O Irão pode voltar a ficar online nas próximas horas. O presidente do país emitiu uma ordem para restabelecer o acesso à internet em território iraniano. É o que adianta há pouco o Ministério dos Negócios, Ministério das Comunicações, numa altura em que não há ainda confirmação oficial de qualquer entendimento de paz entre Teherão e Washington para o fim do conflito no Médio Oriente. Organizações internacionais adiantam que os iranianos não conseguem aceder à internet há praticamente 3 meses. O Ministério dos Negócios Estrangeiros confirma que há uma portuguesa detida na Líbia. A mulher integrava um grupo de ativistas que tentavam chegar a Gaza por terra. Foram detidos num posto de controlo ao tentarem atravessar a fronteira para o Egito. O Ministério diz que está a acompanhar a situação e a prestar proteção e apoio consular através da Embaixada em Tunis.
9: O programa da tarde regressa amanhã às 16h. Até amanhã, Nuno.
1: Até amanhã. 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
2: Ora, todo mundo gosta de ouvir a Fafá de Belém. Vamos ouvi-la?

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1: Ô música, eu ouvi aqui. Para continuar, vamos ouvir Feras do Forró ao vivo.

0: Está no final da primeira hora do programa aqui Brasil. Vamos ao sinal horário, vamos aos comerciais. Eu volto já para a segunda hora.
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0: 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Ora, estamos de volta para o programa da segunda hora Aqui Brasil com Adelino Pinho. Vai até às 21 na Rádio Regional Arouca.

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2: Ora, é para ouvirmos Cátia Soreia.

gosta do programa Aqui Brasil, todos os dias entre as 19 e as 21, para ouvirmos Marília Mendonça.

horas e 19 minutos. Ora, espero que goste da minha seleção musical. Aqui, Brasil, todos os dias, entre as 19 e as 21. Boa viagem. Ora, vamos ouvir sucessos populares. 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
1: Agora vamos ouvir e recordar Roberto Leal.
2: Senhoras e senhores, com vocês, o poeta Jorge Aragão.
3: Que honra.

São 20 horas e 30 minutos. 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
1: Música ouve-se aqui. Para continuar, vamos ouvir Amado Batista.

agora você gosta daqui do programa Aqui Brasil, os grandes sucessos musicais. Ora, um obrigado para si que vai na nossa companhia ouvindo os sucessos do Brasil. Faltam 19 minutos para o final de mais um programa Aqui Brasil. Ainda dá para você curtir e ouvir. A boa música ouve-se aqui, Cláudio e Daniel, com aquele sucesso que faz arrebentar o coração.

0: Ora vamos lá então ouvir Reginaldo Rossi ao vivo.
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1: Faltam 8 minutos para as 21. Ora, espero que goste da minha seleção musical. Aqui em Brasil, todos os dias, entre as 19 e as 21. Boa viagem. Ora, vamos ouvir sucessos populares. Brasil.

0: Ora, está na hora de colocarmos ponto final em mais um programa Aqui Brasil. Estarei de volta amanhã a partir das 19. Continuo na sintonia da Rádio Regional Arouca.
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2: Agora continuamos a ouvir aqui na Rádio Regional de Arouca, magia dos instrumentos acordeão.

grandes músicas ouve-se aqui na Rádio Regional de Arouca, a rádio que gostamos de ouvir dia e noite. Paulo Ribeiro, em nome do amor.

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Continuamos com sucessos musicais, programa de Adelino Pinho. Boa noite, na companhia da Rádio Regional de Arouca, 21:50.

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Boa noite, na companhia da Rádio Regional de Arouca. 22 horas e 32 minutos.

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Para si que está na sintonia da Rádio Regional Arauca, continuamos a ouvir as boas músicas. Não dá para desligar. Vamos então ouvir José Malhoa, Sonho de Amor.

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Boa noite, na companhia da Rádio Regional de Arouca. 23 horas e 45 minutos.

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